0: Esse é o 80 por hora, minha gente. Sente só aqui no ar da Universitária FM 99.9, o melhor dos anos 80, toda sexta às 8 da noite aqui no som da nossa rádio pública. Que coisa, Natália!
1: Que maravilha! Agora vê só, vou pedir pra você, eu também vou segurar minha emoção aqui, quem tá na sintonia da gente, segurar um pouquinho porque a gente vai pro intervalo super rápido. Mas já já a gente volta com muito mais música, que tem a outra parte do 80 por hora, mais uma hora de viagem pelos anos 80. Combinado? Pode ser?
0: Não, na hora. Vamos nessa. Volta, é rapidíssimo.
2: 9 horas e 6 minutos.
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5: De volta com 80 por hora pelas ondas da Rádio Universitária 99.9 FM, 80 por hora, que é a nossa viagem musical pelos anos 80. Comigo, Natália Demerri, junto com Cássio Shoa, toda sexta, 8 da noite. A gente tá aqui na sua espera pra gente viajar juntos por essa década que a gente ama, que a gente adora, revirando os acervos da Rádio Universitária e também fazendo esse programa junto com você, que tá aqui na sintonia da 99.9.
6: E olha só, Natália, vem mais um bloco agora do melhor que a gente encontrou aqui no acervo da Universitária essa semana, feito também com a parceria dos ouvintes que vão mandando sugestões e a gente vai montando tudo isso, e tudo isso vira a beleza que é esse programa.
5: Exato, a gente recebe os pedidos aí pelo WhatsApp e monta isso tudo. Vê que maravilha?
6: Sente só o que vem por aí.
5: Vamos nessa, ouvir.
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0: Esse é o 80 por Hora comigo, Natália Demerri, junto com Cássio Shoa, toda sexta, a partir das 8 da noite. A gente tá por aqui com uma playlist, montando um programa super especial, 2 horas de 80 por Hora pra você. E aí, tá curtindo? De onde você tá ouvindo a gente? De onde você tá curtindo 80 por Hora nessa noite de sexta-feira? Eu espero que a gente esteja aí sendo a sua trilha sonora, que esteja embalando bem o seu sextou, né? O seu merecido sextou. Se ainda trabalha amanhã, tá criando aquela coragem, fechando o dia pra amanhã, seguir mais um dia de trabalho, então dá pra todas as vibes.
1: Dá pra tudo, esse programa se encaixa em todos os momentos, Natália, só não vale é não ouvir. Então, inclusive, é bom lembrar pro pessoal que dá pra ouvir 80 por hora nos aplicativos de rádio pra celular, viu?
0: Exatamente.
1: E aí você já procura um aplicativo de rádio que tenha a rádio universitária, né? Tem um monte que tem. Tem um bocado também que não tem, e aí esses que não tem, não vale a pena.
0: São legais, não.
1: Pelo amor de Deus. Se um aplicativo de rádio não tem a rádio universitária lá, pelo amor de Deus, você vai fazer o quê? Tá fazendo o quê no seu celular aí? Procura o que tem a rádio universitária, já baixa lá e já favorita a rádio universitária para ouvir de onde você estiver aí no seu celular. Rádio Universitária Recife.
0: Exatamente. E aí tem o streaming também da UFPE para você ouvir. Tá no radinho, gostosinho, mas aí vai sair de Recife, vai pegar a estrada, tá em outra cidade, outro estado, outro país e por aí vai. radio.ntvru.fpe.br. Pode ser pelo streaming, pode ser por aplicativo de rádio no celular. Você escolhe, só não vale ficar sem ouvir a gente aqui durante o 80 por Hora e durante toda a programação da Rádio Universitária. Aí eu falei da galera que já tá no sextou, a galera que vai trabalhar ainda amanhã, tem gente que tá trabalhando ouvindo 80 por Hora também.
1: É verdade.
0: A gente tem que mandar um alô pra galera que fica aí de plantão, pra galera que tá trabalhando em portaria, em hospital, tá naquele momento de descanso. Tem o pessoal também dos aplicativos de carro, de Uber e por aí vai.
1: Os melhores ouvintes.
0: Então a gente tá mandando um oi aí pra todo mundo.
1: Um beijo. Amo vocês.
0: Vocês são incríveis. Dá uma emoção quando a gente entra no aplicativo desse de carro assim e aí tá na sintonia da Rádio Universitária.
1: Eu fico emocionada,
0: minha gente. É bom demais.
1: Então agora o próximo bloco vai especialmente pra vocês agora que tá sensacional. Vamos demais. Música, Natália.
0: Vamos nessa.

0: Esse é o 80 por hora pelas ondas da Rádio Universitária. 2 horas de viagem pela década de 80, revirando os acervos da nossa rádio pública, com os pedidos e as dicas que você que escuta a Rádio Universitária e o 80 por hora manda pra gente também. Vamos nessa, fazendo esse programa delícia por 2 horas, o show.
1: A melhor trilha pra sua sexta-feira. Vamos de mais música agora.

0: 80 por hora aqui no ar pela Rádio Universitária 99.9 FM. Mais uma sequência de músicas, dessa vez para fechar o nosso encontro de hoje, não é isso, Showa?
1: É, que delícia. Nessa série de programas especiais que a gente tá fazendo, Natália, junto com os pedidos que vão chegando de vocês aí.
0: Exato.
1: Pelo nosso WhatsApp, pelas redes sociais, também vale pelo Instagram, Rádio Universitária Recife, e no WhatsApp 81-3879-5454. Então se anima, ajuda a montar aqui, né?
0: A gente monta junto, a gente tá aqui, ó, ao longo da semana pesquisando o que vai rolar no 80 por hora e de olho também nas redes sociais e no WhatsApp da Rádio Universitária, pegando tudo que chega de pedido pra gente montar o 80 por hora de cada sexta-feira, assim, nessa sequência aí de programas especiais, não é isso, Showa?
1: Vem com a gente, faz com a gente esses programas especiais que vão, meu Deus do céu, embalar a sua sexta-feira da melhor forma possível. A gente conta com a sua participação também.
0: Que maravilha! Muito obrigada pela sua sintonia. A gente tá por aqui toda sexta, 8 da noite, com 80 por hora. E a gente deixou uma surpresinha também pro final, não é isso, Show?
1: Levantando.
0: Pra levantar, né? A gente fechar e entregar lá pra cima, não é isso? Esse é o 80 por hora comigo, Natália Demery, junto com Cássio Showa. E bora fechar então com essa surpresa final.
1: Tchau, tchau, gente.
0: Tchau, gente.

0: 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Dez horas e seis minutos.
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1: Olá, gente, eu sou Guto Oca.
2: Eu sou Elis Patrício.
1: Estamos passando para fazer um convite para a abertura da nossa exposição do Caminhar, Decantar, Sonho e Terra, que está em cartaz até o dia 23 de agosto no Museu do Estado de Pernambuco.
2: Com curadoria de Joana Dark.
1: Essa exposição, ela passou pelo edital da Galeria Capibaribe, foi aprovada, e está em parceria da Galeria Capibaribe com o Museu do Estado de Pernambuco.
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1: 10 horas e 40 minutos.
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1: 11 horas e 8 minutos.
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0: aqui é Sandrinha.
1: Paletinha, essa festa tá muito boa, cara. 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
2: Realmente tá muito boa.
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4: 11 horas e 48 minutos.
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1: Meia-noite e 10 minutos.
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0: Meia-noite e 18 minutos.
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0: Meia-noite e 53 minutos.
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0: Uma hora e 14 minutos.
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0: Uma hora e 19 minutos.
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0: 1:35.
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0: 1:58.
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0: Obrigada.
1: 2:10.
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0: 2 horas e 25 minutos.
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1: Duas horas e 57 minutos.
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0: 3:22.
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0: 3:34.
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0: 4:45.
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5:36. 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

caros ouvintes, estamos iniciando a audição do programa Verso e Melodia. São apresentados aqui neste programa. Você é poeta? Teremos todo o prazer em divulgar os seus poemas neste programa. Estamos à disposição de todos os poetas. E se você admira poetas, também pode enviar poemas para este programa. Estamos aqui todas as semanas, neste mesmo dia,

Vamos começar o programa de hoje ouvindo o poema de Gregório Marinho, Um Toque de Poesia. De vez em quando a poesia nos habita. Nós somos ponto para concretizar o verso do que há tempos existe no universo. E só às vezes, um instante, nos ensina. Falaram do bem, do mal, da serra, da bonita manhã de luz vinda do sol, no céu imerso. Sentir o belo para poder sanar o universo. E são a dor, o triste, a mágoa mais aflita. Vem nos buscar para poder falar para o mundo que existe algo de maior e mais profundo. E somos nós todos capazes de sentir. É o toque mágico das horas mais sensíveis. É desvendar segredos mais que impossíveis. É ver mil sonhos sem nem precisar dormir.

0: Os teus olhos estão cheios de umidade. Meus olhos sentem frio quando encontram os teus. Ah, nunca pudeste compreender a íntima razão porque os meus dedos trêmulos procuram demorá-la um pouco mais na minha. Os teus lábios me falam de amor como se tratassem de algum tema banal, sem emoção, nem cor. Por isso não compreendes que os meus lábios tratem de um tema banal qualquer que falando de amor. Às vezes, receio que a tua indiferença mate o meu orgulho e a paixão que domino a custo se liberte louca. E eu te tome meus braços como alucinado e deixando o amor próprio ferido de lado numa febre cruel e machuque a tua boca. Não importa depois que te revoltes e até me esbofeteis, prefiro esse ódio sim, eu quero que me odeies, quero que ao me encontrares os teus olhos brilhem mais ardendo contra mim de indignação. Quero tudo de ti, não quero a indiferença que me castiga assim e é martírio e é doença que faz da minha angústia uma alucinação. E guardo o que te digo neste instante. Eu nasci para ser teu inimigo ou teu amante, mas nunca um teu amigo ou teu irmão. Está, pois, como vês, nas tuas mãos escolher o que queres que eu seja ou o que eu terei que ser.
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Estamos apresentando o tema do poema, verso e melodia, o encontro da poesia com a música. São versos e melodias especialmente para você, prezado ouvinte, que gosta deste tipo de programa. Se você é poeta, teremos o máximo prazer em divulgar a sua poesia aqui. Agora, palavras do J.G. de Araújo Jorge.

silêncio, solidão. Sinto pelo ar que existe em surdina no céu tempestuoso, cinzento e rico. E com paz, um solo muito lento de uma obra de Chopin, nervosamente triste. Repetimos clarões. Lá pelo espaço se ouvem, entre a voz dos trovões e os sonhos das ventanias, os jogos de apressão de estranhas sinfonias, lembrando a orquestração da nona de Beethoven. A música nos céus. A música em minha alma. Ficou na natureza, no lince, interpretando a rapsódia de amor que enche a noite de calma. Já não há no infinito as tormentas e os caos. O azul traz de Mosa o tom sereno e franco, e o arvoredo cicia as músicas de estrelas.

Rádio Universitária, apresentando o programa Verso e Melodia, o encontro com a poesia e a música. Este programa é levado ao ar todas as semanas, neste mesmo dia, nesta mesma hora. Se você é poeta, nós teremos todo o prazer de divulgar a sua poesia neste programa. Faremos agora um breve intervalo.

0: 6:23.
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Voltamos com o programa Verso e Melodia. O tema e o poema, o encontro da música com a poesia, todas as semanas, neste mesmo dia, nesta mesma hora. Você é poeta? Envie-nos suas poesias que nós julgaremos aqui com todo prazer. Palavras de J.G. de Araújo Jorge.

Sempre que nos encontramos, nossos corações batem como taças assustadas. Porque este amor que Deus nos deu há de nos perturbar assim, como se estivéssemos roubando de alguém. Reconheço que é covardia deixarmos para a vida resolver, só porque foi ela que começou. Puro e forte este amor, não tivemos tempo para impedi-lo, e ele nos arrebatou como duas coisas. E quando demos por nós, estávamos em pleno mar. Agora que digo, como nadador mais experiente, abandona teu corpo, põe tuas mãos em meus ombros e deixa que te conduza, ou chegaremos à terra ou morreremos juntos. No alto nos encontramos entre nuvens, pássaros e águias. E só compreendemos que um dia teríamos que subir para descortinar a vida em todas as direções. Onde estavas por tanto tempo, enquanto eu seguia ou vagava desperdiçando o coração? Espiamos a felicidade de longe, sobre altos muros. Quando teremos coragem para ir ao seu encontro? Não nos vemos. Parece que apenas nossas mãos se tocam e falam, e viajamos neste amor como dois clandestinos. Sei que estou fazendo poesia, porque sinto teu calor em cada palavra e ouço tua respiração em cada poema. Quero que sintas como eu, de repente, que chegamos ao alto por um sinuoso e desnecessário caminho, e só então descobrimos que havia um mundo do outro lado à nossa espera. Já eras minha, porque estavas no meu destino antes de te conhecer. Os anos rolarão sobre estes versos brancos, e um dia eles ficarão como pedras verdes ao linho do campo. Já não serão os teus diamantes, serão as tuas esmeraldas. Estou assinando em teus olhos esgarçados desejos como nuvens numa alta montanha. Eu chego como vento. Toda vez que te encontro é a primeira vez. O que me mata na despedida é não ter certeza se será despedida ou adeus. Adivinhei muitas vezes tua presença em minha vida e te antecipei em campos que só agora compreendo. Estas palavras são apenas desnecessárias, porque não estás presente. Ao teu lado, só o silêncio tem a palavra. Te amo também com as mãos, como um cego, e não me canso de procurar em teu corpo os caminhos onde me perco. E ficaram nas minhas costas as marcas de tuas unhas, como as pegadas do louco viajante antes que o abismo tragou. Tenho medo agora de usar as palavras, terei de dizer com as mesmas palavras de sempre que nunca disse até hoje. Leio meus poemas tão cheios de palavras de amor, e como só agora te encontrei, admiro mais que nunca o mistério poderoso da imaginação. Não dou tempo ao teu pudor, e te pomo sobre meus leitos. Olho a tua graça nua frente ao espelho. Sim, tive amantes e amadas, fui escravo, fui senhor, mas só agora que te encontro tenho a amante e a amada no mesmo amor. Não há nada a temer. Não pode haver medo em teus olhos, se basta abri-los para me encontrar. Sei que agora há uma palavra tua, eu trocaria até de nome e começaria tudo no chão. Foi tudo de repente, e já agora não sabemos explicar como aconteceu. A verdade é que a saudade começa quando nos despedimos, e no final já não sei quando começa nem quando termina o amor. Sei que continuo como se fosse possível permanecer na vertigem indefinidamente, sentindo o caminhar sonâmbulo de tuas mãos e com passos embriagados de teus dedos, um homem que se dissolve. Afinal, para que essa angústia de perguntas sobre o que será e o que aconteceu? Confiemos no destino que marcou nosso encontro e sem querer nem sequer nos ouvir.
te fez minha e me fez teu. Por muito tempo, depois que nos perdemos, minhas mãos caminham a esmo pelo teu corpo. Ficam a procurar o rumo para prosseguir na viagem. Ainda tenho no ouvido as tuas palavras vagas, loucas, que foram a letra daqueles instantes em que o amor era música. E já é sempre tarde quando nos lembramos do tempo. E nem sei como ainda temos tempo de nos lembrar que já é tarde. É como se ainda estivesses nos meus braços, como há pouco a sós, e eu te dissesse na boca estas palavras apenas sussurradas para nós. Por que seria eu a chegar depois, quando antes tudo seria diferente? E de repente abri os olhos, e nossas bocas se debatiam como dois náufragos abraçados que não soubessem nadar. Trairíamos a vida se voltássemos. Se não nos encontrássemos, não seria viver. Fugir seria morrer. Por que teremos sempre que nos despedir quando nascemos para ficar? Em teus olhos, uma imensa ternura flutuava como uma mancha de óleo a me envolver. E esta impressão de que nos concede o amor como último desejo a um condenado. E esta sofreguidão de quem tem tanta coisa para dizer e vê se aproximar inexoravelmente a hora da partida. Viemos matar saudades ou de saudades morrer. Na minha vida, feita apenas de reprises, teu amor chegou como uma estreia inesperada. Agora, quando? Amanhã, sexta-feira ou segunda, talvez, e temos que fraccionar o amor inesperadamente e desesperadamente para poder colhê-lo. Quando estou contigo, me gasto perdulariamente. Sozinho, este amor cresce e me afoga. De tão grande este amor não cabe em minha solidão. Porque tantos namorados por toda parte parecem perseguir-me. Me lembram que sigo só e que não sei onde estás. A poesia é o silêncio do coração do poeta, que se faz palavra, quase música, para eternizar seu mistério. Tenho a impressão de que foste feita na medida dos meus desejos. Cabes inteirinha em meu amor. Quando te cubro com meu carinho, não sentes frio. Quando te sinto tão junto a mim, e te abraço e me perco e te perde, já não sabemos mais o começo e o fim. E de repente, começamos a conversar. Debruçado sobre ti, olho os teus olhos. E penso que seria mesmo impossível alguém agora nos separar. Chegas, pequena e leve como um pássaro. E te estendo meus braços como um ramo onde te aninho. Já agora és minha. Estou em ti como acervo invisível a circular. Como um espaço onde há cenas para florir e frutificar. Cada instante de posse é uma aleluia. Ou colher e tem botão tornar-te flor. Onde andará o poeta triste que escreveu a conquista é o requiem do amor? Apresentei-te a minha tristeza para que compreendesses melhor o significado de tua presença. É sempre a mesma ânsia. Tomo-te as mãos, os lábios, estremeces toda e te deitas como os verdes capins nas encostas quando passa o vento. Falar de ti em meus versos, por estranho que pareça, é uma forma de distrair o meu desespero e evitar que enlouqueça. A verdade é que toda vez que nossas mãos estão se despedindo, nós já estamos voltando. Sem ti, entre loucos pensamentos, me sinto perdido como um avião no céu sem instrumentos. Se te dissesse a minha vida, mas para que falar do que não houve? Ah, ter que sempre te encontrar embuçado como um assaltante, ter sempre que pular um muro para te ver. Afinal, como viajante solitário, preso às longas e silenciosas malhas da solidão, vou repetindo teu nome alto no caminho para poder manter-te realidade e fugir à alucinação. Indo da vida de mãos dadas com a tua lembrança,
E para que falar em esperança? Não sei aonde me levará esta ansiedade, ou esta melancolia, cheia de humildade, a me envolver como uma serração. Para a loucura, para a felicidade, ou para este morrer de cada dia de quem vai tateando em noite escura, cego do coração. O que fazer? Ando na vida como quem anda perdido, andando em vão. Ando na vida de mãos dadas com a tua lembrança, a fazer roda em silêncio numa triste ciranda sem canção.

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Envie seus poemas, o poeta de sua preferência, que nós divulgaremos aqui com

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O lirismo, a música, este horário para os nossos prezados ouvintes. E se você é poeta, estamos aqui à sua disposição para declamar a sua poesia, ou de poetas de sua preferência. Mais um poema de J.G. de Araújo.

Há uma estranha ternura. Há uma estranha meiguice na expressão do teu rosto e em teu modo de ser. Criança e mulher. Talvez ainda ninguém te disse o que, com o meu olhar, confessei sem querer. Teu olhar. Esse teu olhar adolescente, onde há um misto de sonho e indeciso desejo, me perturba e emociona inesperadamente sempre que em meu caminho eu te encontro, eu te vejo. Quando vens para mim e te sinto ao meu lado a olhar-me nos olhos terna, fundamente, teu coração bem vejo é um pássaro agitado a bater em teu peito as asas febrilmente. Que fazer? E essa dúvida atroz me alucina. Em teus olhos inquietos há um clarão qualquer. Devo deixar passar a criança, a menina, ou devo transformar a menina em mulher?

senhoras e senhores, chegamos ao final de mais uma audição do programa Verso e Melodia, levada ao ar aqui na Rádio Universitária da Universidade Federal de Pernambuco, todas as semanas, neste mesmo dia, nesta mesma hora. É o encontro da poesia com a música. Se você é poeta, nós teremos todo o prazer em divulgar suas poesias neste programa. Até a próxima semana. Esteve com os senhores, Hugo Martins.

0: 6:50.
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1: Olá, o Som Brasília de hoje apresenta o talento da cantora e compositora piauiense Monize Borges.

Nascida em 1989 no município de Picos, no centro-sul do Piauí, Monize Borges se profissionalizou cedo na música, precisamente aos 10 anos de idade, quando ingressou na banda de pop rock autoral Agnes. Depois de se apresentar por uma década na noite de sua cidade natal, a cantora e compositora resolveu estudar teoria musical em São Paulo em 2009. Um ano antes, Monize Borges já havia lançado o disco solo de estreia, Penso em Ti, com influências de música popular brasileira e latino-americana. Em 2011, ela se mudou para Teresina, onde começou a cursar faculdade de música na Universidade Federal do Piauí. 2 anos depois, a cantora e compositora deu à luz o seu segundo disco, Amor em Prelúdio, composto por 12 faixas autorais.

5 anos de carreira e diversos lançamentos na bagagem, entre álbuns, EPs e singles, Muniz e Borges é formada em música e atua também como professora de canto e preparadora vocal. Em seus trabalhos mais recentes, a cantautora vem adotando uma postura mais engajada por meio do resgate de suas raízes indígenas e também da militância contra a violência à mulher. E agora, para fechar este Som Brasilis, que teve locução de Marluce Ribeiro, produção de Carlos Andrade e trabalhos técnicos de Eduardo Brito, vamos ouvir a música Não Vão Nos Calar, single lançado em 2021 pela cantora e compositora piauiense Muniz Borges.

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1: Queridos ouvintes, vamos apresentar hoje o programa Evocação muito especial. Dois convidados, Selma Santos e José Gomes. José Gomes está aqui, Selma Santos e também Wilson Duarte. Nós vamos fazer esse programa aqui muito aventado, ouvindo essas músicas bonitas. José Gomes, seu bom dia ao pessoal da Rádio Universitária.
2: Bom dia a todos os senhores ouvintes da Rádio Universitária.
1: Selma Santos.
3: Bom dia a todos que me escutam. Bom dia, carinhoso.
1: Bom dia, muito bom.
4: Gente, bom dia. Prazer imenso estar aqui diante de você, viu? Principalmente no querido José Gomes, e sua esposa, grande cantora, Selma Santos.
1: Exatamente. Bem, vamos logo começar ouvindo uma música, depois a gente conversa mais, né? Qual música você escolhe, Selma, para a gente iniciar o programa de hoje?
3: Vamos começar com Amanhã Muito Azul.
1: Amanhã Muito Azul, né?
3: Azul.
1: Azul. Essa música é de quem?
3: A música do Javan, a gravação de Gal Costa.
1: Bom, a música é do Javan, mas a gravação do Rio de Janeiro é aqui, com Selma Santos e o arranjo de José.

0: Iniciamos o programa de hoje com a música Azul de Javan, com Selma Santos e José Gomes. Lúcio Duarte, você começou no Rádio do Comércio lá nos anos 74.
1: 74,
0: certo. E José Gomes, você conheceu ele quando?
1: Conheci no Rádio Jornal do Comércio. José Gomes, iniciando a sua carreira musical no Rádio Jornal do Comércio, tocando a corda elétrica. Um regional do Rádio Jornal do Comércio, muito bom, por sinal. Romualdo Miranda, grande Romualdo Miranda, e outros, Alcides de Cavaquinho, uma turma muito boa, né? Lindo, justamente, essa turma boa. Então, eu conheci essa figura expoente da música, porque eu digo assim, que o José Gomes é um rapaz de grandes qualidades, é um músico espetacular. Então, a chegada dele, ele começou engatinhando, mas hoje ele já anda voando.
0: Já anda voando, exatamente. José Gomes realmente nasceu para a música. Eu conheço o José Gomes há realmente tempo, com os corais. E os corais, como é que vamos agora?
2: Está indo, né? Eu tinha dado uma parada recentemente, assim, para descansar um pouco, talvez. Mas estou agora dirigindo o coral da Igreja Messiânica da Rosaria. Inclusive, poderia até dizer que nós vamos cantar no Encontro Nacional de Corais, que vai acontecer de 6 a 9 de novembro no Teatro do Parque.
0: Muito bem. Da sala sem dimensões daqui da FCB, tem uma aqui que me impressiona. Porque eu sou fã das 9 batuanas de Vila Lobos. Das 9, não é só uma. Mas a número 5 é a mais famosa das batuanas de Vila Lobos. E Selma Santos, juntamente com José Gomes, gravaram nesse disco. E eu gostaria, Selma, que você falasse um pouco a respeito da gravação dessa batuana brasileira, número 5.
3: Para mim foi uma honra ser dirigida pelo meu querido esposo, maestro, meu guru Zé Gomes, o qual eu tive a satisfação de aprender o que era o canto coral através dele, em 1983, quando eu estudava piano e canto no conservatório. A partir daí começou a nascer em mim um gosto espetacular pela música. Tanto brasileira como música internacional, mas dirigida a canto coral. E Baquianas, para mim, foi para mim um auge do que aconteceu na minha carreira artística, e ter podido gravar essa Baquianas, sendo produzida por Zé Gomes, quando eu talvez me certifiquei de que tinha poder para isso. E Baquianas, para mim, é algo que traduz a minha personalidade, a minha leveza cantando e, antes de tudo, a minha sintonia musical com os agentes.
0: Muito bem. Vamos ver então. Baquianas brasileira de Vila Lobos, a número 5, composta para violoncelos e soprano. Vamos ver aqui a cantilena, a área cantilena, com Selma Santos e o arranjo de José Gomes.

0: Rádio Universitária, apresentando o programa Evocação. Agora, Zé Gomes, eu gostaria de ouvir algumas faixas também do seu disco. Você tem um disco pianíssimo, né?
1: É verdade, tem.
0: Exato. Vamos, fala um pouquinho sobre esse seu disco.
1: Esse disco foi gravado no Conservatório Pernambucano de Música em 1988. Eu fui convidado naquela época para gravar um CD no conservatório, onde o produtor foi o próprio diretor, o Henrique Gregori, grande maestro. Eu fiz a seleção exatamente com o Aloysio, que era o... que é ainda, né?
0: O
1: Aloysio Melo, que é o...
0: O
1: operador de som, o técnico de som, né? E fizemos uma relação, digamos assim, com várias músicas de Tom Jobim.
0: Realmente
1: estou aqui com algumas músicas.
0: Vamos ouvir, então passa, vamos ouvir duas músicas.
1: Bom, Samba de uma Nota Só, música muito conhecida, onde eu fiz questão de mudar toda a harmonia. Será bom escutar isso. E Luísa, que é o grande sucesso dele.
0: Vamos ouvir, então.

0: Rádio Universitária, emissora da Universidade Federal de Pernambuco, apresentando hoje no programa Evocação, Selma Santos e José Gomes. Que união bonita essa. José Gomes, que nasceu para ser músico, né?
1: Pode-se dizer, união espiritual,
0: exatamente,
1: corporal e musical,
0: exatamente.
2: Unidos pelo isso, negócio.
0: É, unidos pela arte divina que é a música. A música é divina. Bem, ô Zé Gomes, escolha outra música para a gente ouvir. Deixa eu ver.
2: Essa é uma missão muito difícil, né? Porque realmente eu gosto de todas. Mas eu diria Encontro das Águas.
0: Encontro das Águas. De quem é essa música?
2: É, Los Vecinos.
0: Certo. Encontro das Águas. Vamos ver então, né?
2: Sim.
0: Você tem algo a dizer sobre essa música? Sobre esse arranjo?
2: Ah, olha, é uma música belíssima, né? Realmente, o autor dessa música é boníssimo, é quase um gênio. Eu considero o Jorge muito bom compositor, muito bom intérprete, arranjador, tudo. É um talento incomum. Eu gosto muito dessa música. Desde quando eu ouvi, desde a primeira vez, eu gostei muito. E quando nós tivemos a ideia de gravar, então, foi uma satisfação redobrada.
0: Muito obrigado.

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Ouve no programa Evocação, levado ao ar todos os sábados e domingos, das 7 às 8 horas da manhã. Apresentamos aqui as músicas do passado, as músicas do sempre, na verdade, música não tem. Faremos agora um breve intervalo.

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0: Vamos com o programa da votação. Com Thelma Santos e José Gomes. Você saber muito bonito que estamos apresentando no programa. Thelma, escolha outra música aí para a gente ver. Duas agora.
1: Em primeiro lugar, que tal Voo Livre, de minha autoria, de José Gomes, vale ressaltar mais uma vez. Onde eu quis colocar todo o sentimento que eu sinto pela música e retratada pelo amor que eu sinto pelo Maestro José Gomes. E o arranjo que José Gomes conseguiu fazer para mim culminou, mais uma vez, vivendo pela nossa natureza, de viver o amor emanado pela música que nos faz tão, tão vivos e tão presentes. E outra música que eu gostaria que você colocasse, a Estrada do Sol.
0: Estrada do Sol, essa daí é do Jobim, né? É do Jobim, né?
1: Com Jobim e... me faça o...
0: Dolores Duran.
1: E podemos até citar que no, quando a gente estava tentando gravar essa música, eu pedi, José Gomes, por favor, essa música ficaria legal com, sei lá, um jazz, alguma coisa. E José Gomes conseguiu captar esse meu sentimento. E como vocês possam escutar, no próprio arranjo, ele faz uma brincadeira maravilhosa, magnífica, só o talento de José Gomes poderia colocar o que ele colocou. Ouçamos então.
0: É um talento já justo de José Gomes. A versatilidade do músico brasileiro. Toca jazz como se fosse americano. E americano não toca frevo. Vocês vão prestar atenção. Prestem atenção nesse arranjo de Estrada do Sol. E veja se não tem nada. Veja se não é jazz puro.

0: Universitária, apresentando o programa Evocação. Hoje, um programa muito especial, com a presença do maestro José Gomes, nosso prezado e querido amigo, e de sua esposa, cantora, também compositora, Selma Santos. José Gomes, mais uma vez para nós.
1: Poderia citar Michel Legrand, The Summer Knows, uma também muito conhecida da MPB, Batida Diferente.

0: Vergonha, mais uma vez para ela. Espere.
1: Uma das músicas que eu gosto muito também, que ficaram. E ficou muito bem gravada.
0: Per amore. 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
1: Per amore.
0: Per amore.
1: É
0: italiano, esse assim?
1: É. É muito difícil, realmente. Nossa cantora, você sabe muito bem, realmente, bem show.

0: todo bonito, é difícil. Rob Walker, que
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queridos ouvintes, hoje nós apresentamos em revocação a cantora Sônia Santos e o José Gomes, que fizeram este programa maravilhoso no mundo de hoje, e também com a presença do cantor Wilson Duarte.

Chegamos ao final desta audição do programa Evocação, levada ao ar todos os sábados e domingos das 7 às 8 horas da manhã. Na audição do domingo, as bandas de música de todo mundo. Até o próximo programa. Esteve com os senhores, Hugo Martins.

0: 7:58.
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1: Alô, Recife, bom dia. Bom dia, Pernambuco, bom dia, ouvinte da Universitária FM. Está no ar o Forró Bodó, essa festa de forró, cultura e tradição. No seu rádio, aqui na 99.9 Universitária FM de Recife. E eu, Celene Araújo, vou estar com você até às 10 da manhã, com muito forró, shots e baiões, com muita música boa, sem prazo de validade. Se você procura música boa, tá aqui no Forró Bodó e vamos juntos até às 10 da manhã. Se liga aí, porque abrimos logo o Forró Bodó, com homenagem a Anastácia, cantora, compositora recifense que recebeu a semana passada o título da Universidade Federal de Pernambuco, o título Doutor Honoris Causa. A cultura, representatividade, autenticidade no forró, na música das nossas tradições. Então vamos ouvir Anastácia cantando Tenho Sede. E em seguida ela canta Ave de Arribação.

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1: Volta com Forró Manó, aqui na 99.9 Universitária FM de Recife. Vamos que vamos, continuando. Dose Dupla e Anastácia, homenageada semana passada com o título Doutor Honoris Causa da Universidade Federal de Pernambuco. Parabéns, minha amiga Anastácia, um cheiro para você. E vamos que vamos, a homenagem é sempre boa. Vamos ouvir Anastácia cantando Sanfoneiro Enrolado e em seguida esse hino da sua carreira, da carreira de Dominguinhos e tantos outros artistas. Anastácia canta Eu Só Quero Um Xodó.

dia, alô, alô, forró bodó nesta manhã de sábado. E eu, Silene Araújo, fico com você com esse roteiro maravilhoso com os forró, shots e baiões. Um alô pra você que tá ligado, prestigiando o programa. E a gente só toca música boa, sem prazo de validade. Daqui a pouco vamos tocar, fazer um especial Gonzagão. Gonzagão, que é o responsável pela minha entrada aqui, porque foi exatamente no centenário de Gonzaga, antecedendo o centenário de Luiz Gonzaga, Rio de Baião, em 2011, que a gente começou o Forró Bodó por aqui. Aproveito para dizer a vocês que em outubro tem aniversário, 15 anos do Forró Bodó com Silene Araújo. E vamos que vamos preparar um grande encontro, um grande debate sobre o forró, sobre a cultura e as nossas tradições. Então, vamos ouvir Cantoria para Gonzagão, música da Silene Araújo. E em seguida, Elba Ramalho, Que Aí Mais Eu Vamos. Grande sucesso de Gonzagão, gravado por Elba Ramalho.

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1: Bom dia, alô, alô, Forró Bodó para todos os nossos ouvintes ligados no Forró Bodó nesta manhã, ligados na Universitária FM. Os nossos ouvintes que estão aí nos seus aplicativos ouvindo Forró Bodó, os taxistas, os amigos, os feirantes ouvindo o Forró Bodó aí em volume alto nas feiras. Então, muito obrigada pela audiência, pelo prestígio. Aproveito para dizer que dia 22, na próxima segunda-feira, tá pertinho, eu vou estar com vocês lá no sítio da Trindade, no Polo Sala de Reboco, fazendo um grande show para vocês. Até às 10h30 da noite começa esse show e vai ser maravilhoso. Conto com a presença de todos vocês, tá certo? É o São João do Recife, o Recife Junino, Silene Araújo, na próxima segunda-feira, dia 22. Um grande abraço para todos vocês. Então, vamos que vamos ouvir. Você apareceu no São João, com Nando Cordel, João Gomes, e em seguida, Silene Araújo canta música nova, Santo Antônio, resolve esse caso.

0: Arroba dó. E voltamos para um pequeno intervalo. Daqui a pouco a gente volta com um grande roteiro de Luiz Gonzaga, o Rei do Bahia.
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0: Eita, voltamos com o Forró Bodó, aqui na 99.9, Universitária FM de Recife. Bom dia, bom dia. Alô, alô, Forró Bodó. Para todos os nossos ouvintes, mas em especial aos secretários de cultura dos municípios de Pernambuco, do Nordeste brasileiro, aliás, de todo o Brasil. Um recado para vocês que cuidam dos eventos, os prefeitos que nomeiam essas pessoas para fazer, para realizar esses eventos em cada município. Lembre-se, não façam do nosso São João um grande rodeio, não façam do nosso São João um grande pagodão. Vamos valorizar, abrir espaço, ainda dá tempo, abrir espaço para artistas, para os artistas populares que realmente fazem a festa junina em cada região onde vocês estão. Não pense que isso vai passar em branco. Cedo ou tarde, a casa cai para vocês e há uma grande responsabilidade sobre cada município. Pensem nisso. Não vamos transformar o nosso São João num grande pagodão. Nem o nosso São João, um grande rodeio. Há tempo e espaço para todos os gêneros musicais. E o São João pede muito forró, shot e baião. Então vamos que vamos ouvir o Forró Bodó. João Lacerda, lançamento precisa ser adotado. Silene Araújo, pagode pista.
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1: Forró Bodó, vamos ouvir a Elise do Acordeon cantando com Cezinha, Forró do Arraial. E em seguida, Rogério Rangel, Coro Fundo.

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0: chamo meu amigo Cezinha pra cantar comigo, participar do meu CD, meu amigo. 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

E vamos ouvir forró brasileiro com Cezinha e Flávio José, esse grande artista brasileiro cantando Quadrado Feito Rapadura.

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1: Forró, shots e baiões, com alegria no seu coração. E daqui a pouco temos o especial Luiz Gonzaga. Vamos ouvir ao seu Valença para oferecer ao deputado Heriberto Filho, que nos encontramos recentemente na festinha das crianças da CD. Um grande abraço. E ele disse que gosta bastante ao seu Valença. Então vamos ouvir ao seu Valença cantando Vem Morena. E em seguida, nosso novo sucesso, Santo Antônio, Resolva Esse Caso.

0: com a Robadó. E vamos a um pequeno intervalo, um minutinho, eu volto já já.
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2: 8 horas e 58 minutos.
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1: 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Vai ser muito legal. Vai ter um bate-papo, vai ter o lançamento, vai ter o pocket show. E a gente espera vocês.
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6: E vamos ouvir esse especial de Luiz Gonzaga. Luiz Gonzaga com seus sucessos de Onildo Almeida, Zé Dantas, Humberto Teixeira e João Silva. Vamos ouvir de Onildo Almeida, Gonzagão cantando Cidadão de Caruaru, que tá bom demais.

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1: Forroba não. E vamos ouvir
2: A Feira de Caruaru, esse grande sucesso de Nildo Almeida na voz de Luiz Gonzaga. E em seguida, Regresso do Rei.

forró bodó e vamos ouvir sucessos de Luiz Gonzaga, de Zé Dantas, as parcerias com Gonzagão cantando músicas inesquecíveis de Zé Dantas, Cintura Fina e Paulo Afonso.

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1: Forró Godó e Gomito. Alguns sucessos, dose dupla de sucesso de Luiz Gonzaga com Beto Teixeira, Lorota Boa e Mangaratiba.
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1: Qual Badal? E vamos a um pequeno intervalo, um minutinho, eu volto já já.
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1: Voltamos com o Forró Badal. Bom dia, com toda alegria, aos nossos ouvintes, aos nossos queridos ouvintes. Doutora Cíntia Lagedo, lá em Ouro Preto, linda. Elizabeth Delfino, lá em Olinda, um grande abraço. O doutor Eduardo Sertório, desembargador do Recife, do governo do estado de Pernambuco, um grande abraço para o senhor. É, eu vi o senhor se avisando na internet, no Instagram, que estaria já se aposentando. Um grande abraço, boa sorte na sua trajetória de descanso e parabéns pela sua história. Vamos que vamos ouvir Luiz Gonzaga cantando os grandes sucessos agora com Humberto Teixeira, suas parcerias com Humberto Teixeira. Então vamos ouvir Assum Preto e Baião.

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Alô, alô, forró bodó para Marilene Nascimento lá em Olinda, um grande abraço. Também para Maria das Graças, um grande abraço para você lá da Unifafiri, um grande abraço, a reitora da Unifafiri, um grande abraço para a senhora, ouvinte do forró bodó, fico muito feliz, um grande abraço. Vicente Albuquerque, lá de Roda de Fogo, meu amigo, um grande abraço para você, muito obrigada pela sua audiência. Dona Alice da Improtec, um grande abraço. Muito obrigada pela audiência de todos vocês. Fico muito feliz. Um alô, alô, forró bodó para Marcelo Canuto, presidente da Fundação de Cultura Cidade do Recife. Um grande abraço. Também para Carminha do Fiteiro, lá no Janga, um grande abraço. Lula do Acordeon, lá na Caxangá, um grande abraço, meu amigo. Também para Susa Miranda e Thaís, lá em Olinda, no sítio histórico de Olinda, um grande abraço. Eurico Oliveira, também em Olinda, um grande abraço para vocês. Muito obrigada pela audiência, pelo prestígio ao forró bodó. Vamos que vamos ouvir sucessos com João Silva, grandes sucessos de Luiz Gonzaga e João Silva. Essa parceria que deu muita alegria para todos nós. Danado de bom e forró de Uricuri.

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2: Forró Badó, nessa homenagem a Luiz Gonzaga, o rei do baião, o papa do forró, o maior vendedor de forró mesmo com a sua partida, ainda é o maioral. Vamos ouvir de Gonzagão, com parceria, essas grandes parcerias de João Silva, uma pra mim, uma pra tu, e em seguida, Forró Bom tá aqui.

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0: 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Vamos se juntando, vamos se juntando.
2: Bom dia, com toda alegria para todos os nossos ouvintes ligados no Forrobodó. Muito obrigada onde você estiver. Sinta-se abraçado. Um grande abraço para você, para toda a sua família. Muito obrigada pelo prestígio. Aproveite e aproveite para convidar vocês para dia 22, segunda-feira, às 22h30. Eu vou estar lá no Sítio da Trindade, no Sítio da Trindade, no Recife Junino, na sala de reboco. Aguardo vocês para essa grande festa que já está acontecendo há vários dias, promovido pela Cidade do Recife, Secretaria de Cultura e Fundação de Cultura Cidade do Recife. Então vamos que vamos, vamos ouvir sucessos de Luiz Gonzaga e João Silva, com Luiz Gonzaga, Flor do Lírio, e em seguida Forró de Cabo a Rabo.

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1: Arrobadó, aqui na 99.9, Universitária FM de Recife. Bom dia, com toda alegria a todos os nossos ouvintes ligados no Forrobadó. Um cheiro para vocês, obrigada pelo carinho, pelo prestígio. Forrobadó, 14 anos no ar, já caminhando aqui alguns meses para 15 anos no ar. Aproveito para dizer a vocês, nesse período de festas, que eu já tenho dito no meu café da manhã, nas nossas conversas com amigos, entrevistas, não solte fogos no São João, no São Pedro, nas festas populares, para os santos populares. Eu tenho certeza absoluta que os santos não vão gostar de fogos. Eu acho que os santos, a minha opinião, que os santos vão gostar muito mais se você pegar o dinheiro que você vai gastar com fogos e comprar pão, distribuir nas pessoas que estão na rua precisadas, pegar o dinheiro que você vai gastar com fogos, com fogueira, fazer aquela poluição que já não é mais tradição. Você vai gastar dinheiro com essas coisas? Gaste, faça uma doação às instituições de caridade, às instituições que cuidam de jovens, de crianças, de adultos, nos abrigos, porque isso aí, além de você gastar dinheiro, você está fazendo mal para os animais que fogem, que sentem muita dor, alguns até infartam por conta do barulho dos fogos. Você está fazendo um mal incrível, terrível, aos idosos que estão nos abrigos, que ficam assustados, as crianças atípicas, as suas mães ficam completamente desequilibradas sem saber cuidar direito dos seus filhos nessa situação de fogos. Você que pensa um pouquinho no ser humano, pensa um pouquinho em ajudar as crianças. Então, nesse período, no lugar de você estar comprando fogos, compre pão, ajude as pessoas, ajude as instituições que mais precisam de você, tá bom? Então, vamos que vamos! Vamos ouvir Luiz Gonzaga, de Fia Pavi, e em seguida, Deixa a Tanga Rolar.

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0: Robadó, só para a gente se despedir, agradecer a você o carinho, o prestígio da sua audiência desde as 8 da manhã. Forró Bodó, volta no próximo sábado, se Deus quiser e Ele quer. E eu te espero, tá? Dia 22, no Sítio da Trindade. Um beijo.
1: Com Silene Araújo, 9 horas e 59 minutos. 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

0: 10 horas.
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1: Olá pessoal, começa agora o Autores e Livros Dose Extra, o seu podcast com o melhor da literatura brasileira e mundial. Seja muito bem-vindo. Sou Anderson Mendanha e hoje a gente traz uma entrevista com o escritor Ronaldo Corrêa de Brito sobre o seu mais recente romance, Rio Sangue. Ronaldo Corrêa de Brito conversou com o jornalista Maurício de Melo Júnior para o programa Leituras da TV Senado. Vamos ouvir essa entrevista então.
2: Entrevista. Ronaldo, Rio Sangue, que é seu novo romance, ele tem uma estrutura interessante que me parece que foge um pouco do trabalho tradicional da sua literatura. Ele é um livro que você dialoga com mais profundidade com os mitos, né, os mitos nordestinos, claro, é uma das tônicas do seu trabalho, mas você resgata muito os mitos mais ancestrais. Como é que foi o trabalho desse livro? Como é que foi a ideia de fazer esse livro? Como é que surge o Rio Sangue?
3: Eu nasci numa fazenda do sertão do Ceará, numa região chamada Inhamuns, numa região à margem do Jaguaribe, do Rio Jaguaribe, que é o maior rio seco do mundo, ou seja, não é um rio perene, é um rio que corre durante o período das chuvas com muita água e depois seca. A história desse lugar é a seguinte, é que os colonizadores portugueses que chegaram no Brasil, sobretudo na Bahia, em Pernambuco, na Paraíba, Alagoas era Pernambuco, né, você sabe, eles ficaram apenas no litoral. Capistrano de Abreu até dizia que a nossa história era uma história como caranguejo arranhando a beira do litoral, tá entendendo? A areia do litoral não avançava. Até que acontece um fato, que é necessário alimentar a população que está crescendo. Surgem ideias de se criar grandes rebanhos e também de se plantar algodão. Durante 200 anos, os indígenas, sobretudo as tribos cariris, resistiram à entrada desses brancos. Mas um bandeirante paulista, Domingos Jorge Velho, junto com um pernambucano de Olinda, Bernardo de Melo, que ambos tinham acabado com a última resistência dos quilombos lá em Palmares, eles então começam uma guerra que é chamada a Guerra dos 10 Anos, a Guerra, tem vários nomes, e a quem chama até e a Guerra dos 100 Anos. E então, os brancos, conquistadores, né, chamados colonizadores, entram nos sertões e chegam nessa nossa região, dos Inhamuns. As mais ilustres famílias são uma família de judeus espanhóis e portugueses, saídos dos engenhos de Tracunhaém e também de engenhos de Triaém e de lá, de Penedo, em Alagoas. Logo na chegada, um sargento-mor, que era casado com uma das mais ilustres filhas de um dos mais ilustres conquistadores, ele assassina a esposa. Assassina. Então, esse feminicídio, que me foi narrado quando eu era muito criança, me marcou muito profundamente. Muito, muito profundamente. Eu vivi educado por histórias do imaginário popular, por mitos da mitologia universal, tá entendendo? Da Índia, da Alemanha, do povo hebreu, e todas essas mitologias convergiram. É incrível como o Nordeste foi aberto a toda essa tradição oral, a essa grande tradição oral. Então, fui educado dentro dessa tradição oral e dentro dessa tradição das lendas e das histórias acontecidas naquela região. Então, Rio Sangue, aí o nome Rio Sangue, ele trata desse feminicídio. É um feminicídio que aparece em 6 dos meus livros. Eu até descobri, de boas gargalhadas, que um jovem mineiro, ele fez uma dissertação sobre quantas vezes esse feminicídio aparece na minha literatura. Fez uma investigação e dissertação sobre isso. Então, Rio Sangue é um romance que é mais ou menos uma crônica de uma morte anunciada. Ele já, no início, ele já vai dizendo que esse assassinato vai acontecer. E você vai acreditando que não irá acontecer, os personagens vão se montando, vão se revelando, vão sendo construídos, como o personagem João, a personagem Catarina, a que será assassinada, e você até o final imagina que não vai acontecer, e eu preciso então introduzir um outro narrador, porque há vários narradores dentro do romance, e esse narrador é que finalmente diz para o leitor, conta ao leitor como foi essa morte.
2: É um livro também que, curiosamente, ele fala de um contraponto econômico aí, curioso, que a gente poderia chamar de primeira decadência da cana-de-açúcar.
3: Isso.
2: Né? Nos engenhos de açúcar.
3: Isso.
2: E, de certa forma, uma ascensão econômica da cultura do couro. Né?
3: Isso.
2: Como é que foi trabalhar esses dois elementos?
3: Toda a minha vida eu pesquisei sobre isso, não é? Além de ter conhecido essa cultura, porque minha família, ela começa a deixar o campo quando foi introduzida a praga do bicudo. Nosso algodão concorria com o algodão da Califórnia, o algodão dos Estados Unidos, e ele era, já estava alcançando melhor qualidade. Nessa época, então, é introduzida a praga do bicudo, que destrói nossos algodões. Nessa época, você deixa o livro ver, até grava ouro branco, não é? Ouro branco, larirararararara. Então, eu ainda, minha família, meus pais, ainda foram da época dos grandes rebanhos e das grandes plantações de algodão. Eu fui criado em fazendas completamente autônomas, como eram os ducados, os condados, os baronatos da Europa, entendeu? Na Idade Média. Nós produzimos o que comíamos, o que vestíamos, tá entendendo? E exportávamos o excedente. Mas, depois da Segunda Guerra, há a grande transformação. É o campo que tinha 85% da população do país, ele começa a ser abandonado, até ser o que é hoje, uma periferia de cidade, não é? Onde residem 15% das pessoas, apenas 15% da população hoje habita o campo, não é? E no Rio de Janeiro nem campo existe mais. Então, é exatamente isso. Eu sou herdeiro, não é? Eu sou herdeiro no nome dessa civilização do algodão e do couro, né, das grandes fazendas, e claro, eu fui educado nessa linguagem, não é? Por mais que eu seja um homem como Guimarães Rosa, médico, de uma formação culta, não é? Erudita, que esteve em grandes universidades do mundo, dando aula e como escritor residente, mas eu, na verdade, o meu imaginário é um imaginário muito alimentado por esse universo sertanejo, ou essa cultura brasileira, assim como Mário Andrade foi alimentado por uma cultura brasileira, certo? Como Macunaíma é um livro resultado de uma linguagem tipicamente do campo, das tribos indígenas. O personagem nasce aí. Então, digamos que eu ainda, nos meus 73 anos, ainda sou ligado a esse universo e não me desfaço desse conhecimento e dessa cultura. Pelo contrário, em Rio Sangue, eu cada vez a exalto mais e mostro o quanto as pessoas dominam uma cultura universal, na verdade, profundamente universal.
2: Porque é interessante, você retoma alguns personagens que tá muito entranhado, né? Na cultura, sobretudo, do sertão, né? O Fabião das Queimadas, o Mão de Pau, né? Quer dizer, você também trabalhou com esses, que não são mitos, são, Mão de Pau é um mito, claro. Mas o Fabiano das Queimadas existiu, foi um personagem, né, vivo.
3: O personagem Fabião do romance, que na verdade era um escravizado, está entendendo? E também era um cara que cantava, que criava versos, e era analfabeto, mas que, graças à sua rabeca, ele e às suas composições, ele ganhou dinheiro para comprar a sua liberdade. Então, na verdade, eu busco matrizes fundadoras dos tipos brasileiros, está entendendo? Por exemplo, um dos caráteres principais da nossa formação é a imensa crueldade. A imensa crueldade do nosso processo de colonização e de escravização de indígenas e africanos, entendeu? Então, essa crueldade que ainda permanece, que você vê reflexo dela, por exemplo, na ditadura militar, nos golpes mais recentes, ela é do caráter brasileiro, ela é da nossa formação. Então, eu busco histórias, eu crio personagens, os personagens principais são construídos a partir de certos personagens históricos que são reinventados por mim. Assim, vou citar a Fellini, que dizia que eu trabalho com memória inventada. Então, eu também, a minha memória é uma memória inventada. Você não vai buscar provas históricas, embora eu trabalhe muito com documentos. Eu faço muita pesquisa. Está entendendo? Uma personagem incrível, Brice Manuela, é uma personagem do Recife, está entendendo? Uma vítima do patriarcalismo, do machismo, da cultura opressora, está entendendo? E é uma mulher que era libertária, que tentava ser emancipada e que termina os dias dela sendo presa, mas que no romance eu liberto. Eu acho que ela merecia realmente terminar de outra maneira. Então eu vou reinventando histórias e personagens que eu conhecia e guardava de memória.
2: Essa crueldade intrínseca, vamos falar assim, está muito presente na Anacleto, na Anacleta, né?
3: Anacleta.
2: Personagem.
3: E o João, sobre isso.
2: Sim, porque e há uma dicotomia aí curiosa, um contraponto curioso, que é o João e o irmão, né? É. O José, que foi forçado a ser padre, que também é uma forma de opressão, uma forma de crueldade, né?
3: E
2: como é que são esses dois personagens, sobretudo? Esses dois irmãos.
3: Então, as grandes famílias, todas elas tinham um padre. Um padre. E tinham um que assumia o patrimônio da família. E que, de um modo geral, tentava anular a irmã. Ou colocando-a num convento, ou casando-a, de certa maneira. Os irmãos sempre estavam, e aí o livro é cheio dessas histórias, as irmãs de Catarina também não lutam para que ela não seja assassinada, porque eles, de uma certa maneira, têm interesse no terço de herança dela, que é imensa, devido às propriedades eram incalculáveis, eram verdadeiros estados. E, então, essa crueldade, ela está nas mulheres, está no bispo, não é? Que lança um olhar libidinoso sobre João, não é? E que condena José a um celibato, o celibato da ordenação de ser padre, está entendendo? Mas que termina quebrando esse destino dele, embora também fraco, embora também um indivíduo, até um certo sentido pusilânime, acovardado, medroso. Você vai encontrar força em algumas mulheres, sim, você vai encontrar uma força maior. Mas os homens ou têm essa grande marca de crueldade ou têm uma certa covardia, traiçoeira. cruel também.
2: Mas que acaba se dominando por um feitiço, digamos assim, no bom sentido da palavra, que é a sensualidade que há nas camadas populares, sobretudo nas mulheres. A felicidade, Páscoa, né? Que são mulheres que acabam tendo uma presença fundamental na vida desses homens e que acaba por manipulá-los, digamos assim, pela sensualidade, não é? Também é isso no romance, né?
3: É, no caso de Páscoa, eu nem diria sensualidade, porque Páscoa é uma criança que é adotada pelo padre, é adotada, certo? E que é estuprada por ele, assim que tem a menarca, menstrua pela primeira vez. Então, é um estupro, é uma violência, é um fato real. E que o poder que ela adquire nem é pela sensualidade, é um poder, uma certa apropriação do poder sobre um personagem que é fraco. Que é fraco, está entendendo? E que encontrou nela a possibilidade de viver a sua sexualidade de padre. E tem com ela 10 filhos. Você está compreendendo? E, então, o poder dela é o poder da maternidade. De gerar 10 filhos, homens e mulheres. De administrar a casa. De resolver grandes questões, grandes impactos, de assenhorar, tá entendendo? Porque no Ceará, por decreto da coroa, houve uma orientação, e da igreja também, que considerava que era aconselhável que os brancos colonizadores casassem com indígenas, mas não com negros, não é? Porque a igreja negou sempre que os negros tivessem alma. Era uma forma de justificar toda a crueldade da escravização. Então, em Vieira, né? Eu narro aí, eu relato o muito elogiado Antônio Vieira, está entendendo? O padre Antônio Vieira, como foi que ele se posicionou frente à questão do negro no Brasil. Da pior forma possível. Entendeu? Validando a escravização. E aí, então, no Ceará, os casamentos entre brancos, homens brancos e mulheres indígenas, é assim, eu diria que foi uma incidência altíssima. Você, andando pelo Ceará, você vê claramente, entendeu, que nós somos um povo mestiço de brancos com indígenas. Houve uma orientação também de matar todos os homens velhos, crianças, adultos, todos, e poupar apenas as mulheres para serem esposas. Não eram amantes, não há história de que sejam tomadas como amantes, para ser esposa. No caso do padre, ele não pode tomar Páscoa, o padre José não pode tomá-la como esposa, porque ele mantém, como era costume naquela época, uma relação de mancebia, de amadeamento, está entendendo? Que era um costume muito assumido e muito, muito bem assumido aqui no Brasil. Então, ele se liga a essa indígena, mas ela é poderosa. Ela é profundamente poderosa. No meu romance Galileia, também há um casamento desse, entre uma mulher descendente de índios e um homem branco, está entendendo? E essas mulheres que eu conheci, muitas dessas histórias, são mulheres de uma força, de um heroísmo mesmo, de uma coragem, e elas terminam tomando a rédea da casa e do poder do mando.
2: A gente tem exemplos claríssimos desses, desde Lígia Floresta e por aí vai. Eram mulheres danadas. A Raquel de Queiroz uma vez me disse isso, né? Minhas mulheres são danadas. E são as mulheres do Ceará, né? Agora, uma coisa que chama muito a atenção também no livro é o trabalho da linguagem, porque você, de certa forma, medeia as narrativas com o linguajar de quem a narra. Claro, tem o narrador onisciente ali, mas ele varia de acordo com a linguagem, ele varia a linguagem de acordo com a narrativa. Não é? Quer dizer, também como é que foi trabalhar essas várias linguagens, né? Que até o Zé Américo de Almeida chamava de a linguagem brasileira, né? Quer dizer, como é que foi trabalhar essa linguagem brasileira?
3: Uma coisa que eu percebi que era necessário fazer, e que foi uma coisa que sempre me inquietou, é que eu ia na casa do meu tio, o professor José Bezerra, um homem cultíssimo, e tome fala complicada. Ia na casa do meu tio Pedro Brito, meu bisavô, e que linguagem. Mas eu ia na feira e falava com as pessoas. Na cozinha de casa as pessoas falavam de outro jeito. Em cada lugar falava-se de forma diferente. Nós não tínhamos uma uniformidade de língua. Manuel Bandeira até disse uma vez, no poema dele, Evocação do Recife, língua certa do povo. Porque o povo é que fala certo o português do Brasil. Ao passo que nós fazemos macaquear a sintaxe do dia. Então, Rio Sangue é um livro de muitos narradores. Eu construí essa Babel de fala. E deixei cada um fala ao seu modo. Eu deixei que as mulheres que eu ouvi na cozinha, da casa da minha avó, da casa dos meus tios, e que os meus tios, e que os meus parentes, cultos, cada um falasse ao seu modo, entendeu? Cada um fala. E de uma certa maneira, quem faz isso também, é o William Faulkner, né, faz. Então, os narradores, o narrador onisciente, depois um outro narrador para aparecer, porque muitos narradores de repente tomam a narrativa, desinvestem a narrativa e o narrador desaparece. Aí ele mais adiante reaparece, está entendendo? O livro termina, por exemplo, com um narrador, um contador de história, porque havia contadores de história, homens do povo, mas de uma fala cultíssima, cultíssima. Como era cultíssimo um tocador de rabeca, que tocava na feira de Juazeiro, e de repente eu gravava e ia para Antônio Madureira e para Ariano Flaturinha, que música é essa? Ele dizia, meu Deus, onde você arranjou isso? Em Juazeiro, com a rabequeira, Cegalina. Isso é uma cantiga do rei Dom Afonso Sábio. Como isso chegou a Juazeiro? Pelo amor de Deus. Então, exatamente isso. Era incrível, na minha formação, ouvir essas pessoas de uma cultura impressionante. Então, eu ouvia narrativas, assim, depois eu descobri que eram da Índia, que eram do Afeganistão, que eram da África, que eram, tá entendendo? Tudo isso convergiu. E nós fomos um mundo muito fechado, que recebia coisa demais, mas e que guardava e que remoía. Nós éramos os narradores clássicos de Walter Benjamin, não viajantes, aqueles que ficavam ouvindo, guardando, remoendo e recriando e guardando. Então, eu sou um desses narradores. Eu ouvi histórias demais. E Rio Sangue foi uma chance de falar e de botar todo esse povo que me habita para falar.
2: Ele surge exatamente isso, como um novo, digamos, rumo da sua literatura. Quer dizer, o que é que vem aí a partir do Rio Sangue?
3: Eu nem sei. Sinceramente, eu nem sei, Maurício. Eu não sei.
2: Mas você já está trabalhando?
3: Bom, eu tenho um livro de contos quase pronto, entendeu? Um livro em que eu trabalho a partir de algumas estrofes ou algum trecho de fala de um escritor, e a partir daí eu desenvolvo a narrativa. Já tenho várias narrativas, mas nesse momento eu ando muito interessado em acompanhar o crescimento dos meus netos. Eu acho que eu estou um pouco numa conversa de Gil e de Zeca Pagodinho, tá entendendo? Ah, eu estou cansado, Zeca Pagodinho acabou de recusar 400 mil reais para cantar. Eu não canto de noite, não canto mais de madrugada, não. Eu estou cansado. Então eu estou assim, 50 anos como médico, 40 anos só dentro de uma sua vida toda, trabalhei muito. Nesse momento eu tenho 5 netos. 3 netas e 2 netos. A mais velha tem 9, mais novo tem 3. Meu Deus, que povo tão encantador. E eu ando muito interessado nesse povo. eu de acompanhar essa meninada crescer. Vamos ver o que é que vem por aí.
2: Vai acabar voltando para a literatura juvenil, que foi também, de certa forma, a sua origem, né? Com o Vale do Menino Deus, né? Com o Arlequim, né?
3: Bandeira de São João.
2: Bandeira de São João, Pavão Misterioso, né? Que você já escreveu.
3: Sim, sim. Vamos ver. Vamos ver o que vai acontecer com o Brasil e com o mundo, né? Vivemos um momento de tanta dúvida, não é? Bom, eu acho que a arte muda e é capaz de transformar e de provocar novas aberturas. Vamos ver o que a gente vai fazer. Nós, a gente vai publicar um livro novo agora, estou sabendo, que coisa boa, um livro tem 7 novelas, que maravilha, que feliz na expectativa do seu livro, viu? Quem sabe o livro está, viu?
2: Tá certo, vou lhe mandar um livro para você ler.
3: Maurício.
2: Tá bom. Ronaldo, um grande abraço, obrigado pela sua participação aqui no Leitura, uma ótima conversa.
3: Obrigado a você, Maurício, grande abraço, a gente se vê aí em algum evento, tá bom?
1: Essa foi a conversa do jornalista Maurício Melo Júnior com o escritor Ronaldo Corrêa de Brito sobre o seu mais recente romance, O Sangue. E o Autores e Livros Dose Extra vai ficando por aqui. Obrigado mais uma vez pela sua companhia. Convido você a escutar os outros programas disponíveis em podcast e também no site da Rádio Senado. Sou Anderson Mendanha e o programa de hoje contou com trabalhos técnicos de João Lira. Até a semana que vem. Boa leitura.
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4: 10:27.
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11: Você que está me ouvindo agora pelas ondas da Rádio Universitária FM, também pelas plataformas digitais. Eu sou João Lucas, comunicador do Centro Sabiá, e começa agora o Comida de Verdade, o seu programa de toda semana para falar sobre alimentação, agroecologia e sobre o futuro sustentável bem aqui na sua rádio universitária e, claro, também nas plataformas digitais da Rádio Universitária. Olha, hoje falamos de aniversário do Centro Sabiá, 3 décadas de luta, mas também do papel das organizações na alimentação, seja no campo, seja na cidade. E aí, vamos começar essas comemorações? Então, pensando em todas essas conversas do aniversário, dessas 3 décadas do Centro Sabiá, a gente ouve agora uma música que muito representa esse momento. E escute aí, canta Sabiá, Matheus Aleluia. Ah,

0: Você acabou de ouvir Canta Sabiá, Matheus Aleluia. O Centro Sabiá completa no mês de julho 33 anos de luta. Uma luta que é por território, por agroecologia, pela comida de verdade, por narrativa. Uma luta que comunica às famílias agricultoras a soberania alimentar. Em 1993, o Centro Sabiá já falava de latifúndio, reforma agrária, produção diversificada de alimentos. Falava da importância do agricultor, da agricultora familiar, para que a comida chegue na mesa de todo o Brasil. Mas que luta é essa? O que muda? Quais os desafios de plantar vidas para um mundo melhor, passados 33 anos? A gente fala e relembra essas três décadas com alguns depoimentos hoje. Hoje a gente caminha na história da agroecologia em Pernambuco. E quem abre essa série de depoimentos sobre o desenvolvimento agroecológico é Verônica, presidenta do Sabiá, que participa com a gente hoje, trazendo um pouco desse resgate. Verônica, do que estamos falando quando a gente fala de desenvolver a agroecologia, especialmente pensando na história do Centro Sabiá?
1: No fazer do Centro Sabiá é nos conectar com nossas ancestralidades, nossos saberes, culturas, mas totalmente conectados com o momento atual, buscando acesso a todo o conhecimento que nossas gerações acumularam. Não disputando, mas dizendo que isso também é ciência, levando e trazendo esses conhecimentos para a academia, inclusive. Entendemos que existem várias formas de viver e desenvolver a agroecologia. No caso do CMA, ela será as práticas e políticas de convivência, mas também refletindo os problemas e desafios que temos nos campos e cidades. A necessidade de empoderamento das mulheres, da juventude, de todos os sujeitos, reconhecendo nossa diversidade, necessidade de inclusão e superação dessas desigualdades. Reconhecendo as injustiças no campo e a importância do Estado e das políticas públicas para essa superação. Fazendo incidência e luta política nas suas diversas dimensões da vida pública.
0: Você acabou de ouvir Maria Verônica de Santana, mulher negra, agricultora assentada, agroecológica, educadora popular, feminista. Verônica é hoje presidenta do Centro Sabiá. E o Centro de Desenvolvimento Agroecológico Sabiá é uma organização não governamental daqui de Pernambuco, fundada em 1993. 33 anos de lá para cá. Escutamos agora Sônia Lucena, nutricionista, doutora em nutrição, vice-presidenta do Centro Sabiá. Sônia, continua relevante falar de agroecologia, de agricultura familiar, de agricultura agroflorestal, passado tanto tempo? Por quê?
2: Primeiro, eu quero dar os parabéns ao Centro Sabiá pelo seu aniversário. Para mim, é um prazer enorme fazer parte dessa entidade, que tem realizado um importante trabalho para a agroecologia no estado de Pernambuco e tem inspirado outras entidades de outros estados através da realização de um excelente trabalho. O trabalho do Centro Sabiá continua muito relevante, porque seus objetivos continuam atuais. Defender uma produção de alimentos agroecológicos sempre será necessário, pelo que isso representa para a saúde e vida das pessoas. Fortalecer a agricultura familiar, a agricultura agroflorestal, está em total sintonia com as principais discussões dos tempos atuais, que são alimentação adequada e saudável através de comida de verdade sem veneno, e é isso que a agricultura agroflorestal e familiar produz, e também a contribuição que esse tipo de produção traz em momento de muita preocupação que vivemos atualmente com as alterações climáticas. Por fim, mas não menos importante, ainda é fundamental continuar nessa luta para conscientizar os governos a estabelecer prioridades na elaboração de políticas públicas, priorizando a agroecologia, a exemplo do que o Centro Sabiá faz.
0: Você ouviu a vice-presidenta do Centro Sabiá, a nutricionista Sônia Lucena. O Sabiá é pássaro, simboliza biodiversidade. Tem mais de 300 espécies no mundo todo. E a Sabiá também é uma árvore da Caatinga, adaptada aos climas. O Centro Sabiá se espalha também e também se adapta. Região metropolitana, Zona da Mata, Agreste e Sertão de Pernambuco, abraçando e lutando por agroecologia em todo o território. A gente ouve agora a Riva Almeida, equipe técnica do Centro Sabiá, lá no Sertão. Riva, é estratégico lutar por adaptação climática, por convivência com os climas e por essa agroecologia no meio de tantos territórios, desde o Cais até o Sertão?
3: Então, João, eu acho que sim. É profundamente estratégico lutar por adaptação climática, pela convivência com os diversos climas, pela agroecologia, especialmente porque o Sabiá atua em territórios que são distintos, né? Você mesmo disse, a nossa ação vai do Cais ao Sertão, vai da Mata Atlântica à Caatinga. Então essa luta, ela não é apenas uma resposta à crise climática global, ela é também uma afirmação da soberania alimentar, da justiça social, do respeito às especificidades culturais, às especificidades ambientais de cada região. Então, a agroecologia propõe um modo de vida sustentável que não é só de produzir de forma orgânica, sem veneno, mas é uma proposta que valoriza o conhecimento local, protege os recursos naturais, promove a resiliência dos povos, das comunidades, frente aos extremos climáticos. Em contexto como o Sertão, por exemplo, onde a escassez hídrica é um desafio permanente, constante, faz parte desse clima. Então, adaptar-se a essa região é uma questão de sobrevivência, de dignidade, que é diferente, por exemplo, nos territórios costeiros, né? Na zona da mata, onde as ameaças são outras. A elevação do nível do mar, por exemplo, eventos climáticos extremos impõem outras urgências. E assim, integrar essas lutas em todos os territórios é construir uma sociedade mais justa, sustentável e preparada para o futuro. E a luta por um mundo melhor, a luta por direitos, está na nossa essência, está na essência do Centro Sabiá. E eu acho que segue nesse caminho e com esse compromisso, na sua missão de plantar mais vida por um mundo melhor.
0: Você ouviu Riva Almeida, ela é agrônoma, especialista em educação e conservação e manejo dos recursos naturais no semiárido nordestino. Olha, a gente não acabou nosso papo ainda não, viu? A gente ainda precisa falar também do Centro Sabiá. E é sobre isso que a gente fala no segundo bloco. Fique aí, a gente volta já com mais Comida de Verdade.
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0: Estamos de volta, a gente segue aqui falando sobre comida de verdade, falando sobre o papel das organizações na alimentação. Olha, 33 anos lutando, comunicando, politizando. Sim, meio ambiente, agroecologia, agricultura também é fazer política. Política para o campo, para a moradia, para a convivência. Hoje, o nosso assunto é o aniversário de 33 anos do Centro Sabiá. Olha, hoje a gente convive com novos desafios climáticos, políticos, ideológicos. É tudo urgente. De uma agricultura que ainda sofre com veneno. De um campo que encontra dificuldades de conviver com os climas cada vez piores. Onde se encontra a luta do Centro Sabiá hoje, em meio a tantas crises, tantos desafios? Você ouve agora Carlos Magno, que faz parte da coordenação colegiada do Centro Sabiá.
6: Realmente o mundo que a gente vive hoje, em 2025, é um mundo completamente diferente do que vivíamos em 93, quando o Centro Sabiá foi criado. Inclusive, eu era um adolescente quando o Sabiá foi criado, lá no sertão da Paraíba. Mas desde lá, a gente já tinha coisas que aconteciam. É importante dizer que em 93 foi uma grande seca no Nordeste. E isso também foi combustível para a criação do Sabiá, para que se conseguisse pensar alternativas, né, a essa seca, que naquele momento só se parava em combate à seca. O Sabiá apresentava uma outra alternativa para isso, a partir das agroflorestas, a partir do conceito da convivência com o semiárido, a partir da perspectiva de construção de políticas públicas estruturantes para as pessoas que vivem nessa região. Muitos outros desafios se somaram a isso, né? A polarização política, a gente vive num mundo dividido politicamente, a tecnologia, né, que veio para ficar e que aponta soluções incríveis, mas também grandes desafios para a gente, né, de como é que a gente se posiciona num mundo tão tecnológico, olhando para a agricultura familiar, mas também olhando para a ancestralidade e, ao mesmo tempo, pela necessidade da gente também que agricultores jovens possam também acessar a tecnologia, né, que existe, para além da tecnologia social, das cisternas, da captação de água de chuva, de tudo isso, mas também outros tipos de tecnologias que possam melhorar a vida deles e delas, possam facilitar. Então, eu acho que a gente vive esses dilemas, esses desafios hoje, né, no aniversário do Centro Sabiá, 32 anos, a gente está também vivenciando essa perspectiva. Bom, a gente tem pela frente um mundo novo, né, que está em crise, que é uma crise socioambiental, que não é uma crise apenas de crime, mas também é social, é uma crise de governos que tem acontecido, e o Sabiá tem um papel fundamental, né, como sempre teve, que é ajudar a construir saídas para essa crise, né, seja do ponto de vista ambiental, o trabalho que faz junto com os agricultores, né, com as comunidades quilombolas, seja do ponto de vista da incidência política, né, ajudando essas lideranças, apoiando essas lideranças, né, para levantar sua voz e construir saídas políticas para isso também. Então, o Sabiá, eu me apaixonei, né, há 17 anos atrás, é uma organização que é moderna. Eu sempre digo isso, que quando me fez estar no Sabiá, entrar no Sabiá e buscar trabalhar aqui, porque eu via de fora que era uma organização moderna, que estava antenada com as temáticas daquele momento, daquele tempo. Eu acho que ele segue assim, e isso me faz ter muito orgulho de estar nesse lugar e ter feito essa caminhada.
7: A missão, todas essas décadas depois, continua a mesma: plantar mais vidas para um mundo melhor. Pensando nessa missão e já nos encaminhando para o Mete o Bico, eu faço essa pergunta então para Maria Cristina, coordenadora executiva do Centro Sabiá. Maria, 33 anos de luta daqui do Centro Sabiá. O que tem sido essa missão diária de plantar mais vidas do nosso semiárido, no Agreste, na Zona da Mata, na região metropolitana, enfim? O que significa, Maria, para o Centro Sabiá, plantar mais vidas para um mundo melhor?
8: Plantar mais vida para um mundo melhor, João, é uma frase que continua nos inspirando. Quando o Centro Sabiá surgiu, lá em 93, surgiu com um objetivo, que era enfrentar a fome no campo. E sempre acreditou que seria possível produzir alimentos preservando o meio ambiente, em harmonia com a natureza, né, como a gente fala muito. E hoje, nesse contexto de mudança climática, né, agravando, que tem agravado bastante o processo de produção de alimentos, mostra que a nossa estratégia, né, que é aquela de que era possível produzir alimentos e enfrentar a fome preservando o meio ambiente, ela está correta, né? Mostra que a saída ela está na agroecologia, na produção agroecológica, na produção a partir de sistemas sustentáveis de produção de alimentos que produzem comida e geram renda ao mesmo tempo que a gente pode dizer aí que tem vários efeitos, né, que a gente chama aí de serviços socioambientais, ou seja, ao mesmo tempo que produz alimentos e gera renda, também preserva o solo, preserva a água, preserva a biodiversidade, né? E quem é que faz isso, né? São os agricultores e agricultoras camponeses, são os povos e comunidades tradicionais, os povos indígenas e os povos quilombolas. Então, a gente pode dizer que plantar mais vida para um mundo melhor não pode estar dissociado à luta pela terra e à luta pelos territórios, né? Pelos povos e comunidades tradicionais. Então, plantar mais vida para um mundo melhor é apoiar tudo isso, né? E essa continua sendo a missão do Centro Sabiá.
7: Viva o Centro Sabiá! Viva o Centro Sabiá, que é de luta, que está vivo, que resiste e que luta há 32 anos por um mundo melhor. Plantando mais vidas por esse mundo melhor. Pessoal, chegamos ao fim do nosso papo. Eu agradeço muito a todos os depoimentos que fizeram parte daqui do Centro Sabiá. Todo mundo que você ouviu tem uma grande história com esta organização, que há 32 anos luta pela comida de verdade, pela agroecologia e por quem produz essa agroecologia. E para a gente comemorar, celebrar esses 33 anos de existência, resistência, de tantas lutas por tanta agroecologia, agricultura urbana, familiar, a gente vai de mais música. Você escuta agora Jorge do Peixe, Sabiá.

0: Acabamos de ouvir Jorge do Peixe, Sabiá. E olha, pessoal, estamos chegando ao fim de um Comida de Verdade especial de aniversário do Centro Sabiá. Muito obrigado por nos acompanhar até aqui. Continue com o Centro Sabiá, continue na luta agroecológica. Então, no Instagram, no Facebook, procure por Centro Sabiá. Esse programa é uma produção do Núcleo de Comunicação do Centro Sabiá. Locução, trabalhos técnicos, roteiro, comigo, João Lucas. Tchau, pessoal, e até o próximo Comida de Verdade. Até a semana que vem.
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2: Dez horas e 57 minutos. 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

Salve, salve, seja sempre muito bem-vindo. Chegue mais pro programa Baião de Dois. Eu sou Moacir Mota e vamos celebrar a música regional nordestina na voz de maranhenses, piauienses, cearenses, potiguares, paraibanos, pernambucanos, alagoanos, sergipanos e baianos. Você ouve agora um bloco dedicado ao grupo baiano Vozes do Beco, contemplado na terceira temporada do selo Educadora. O grupo, ele é formado por mulheres cantoras do terreiro de Xangô, localizado no bairro Pedrinhas, em Vitória da Conquista. O bairro é chamado de Pedrinhas por conta das famílias que quebravam pedras para a construção da Rio Bahia, importante BR que transformou a região ainda nos anos 60. O grupo nasce da luta pelo resgate cultural das tradições negras dos quilombos regionais do sudoeste da Bahia, tendo como referência o condutor do terreiro, o pai Martim Parangolá. As canções a seguir foram extraídas do álbum Pontos de Seu Martim de Parangolá. Para começar, você ouve o Pupurri Eu Vim Aqui Sambar, de domínio público.

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Todas as músicas são de domínio público. Esse bloco destacou o grupo baiano Vozes do Beco, contemplado na terceira temporada do Selo Educador. E lembrando você que o programa Baião de Dois é fruto de uma ação colaborativa entre a Rádio Educador FM da Bahia, a Rádio Tibira AM do Maranhão, o canal do YouTube Mundo Vinil, a Rádio Antares AM do Piauí, a Secretaria de Cultura Artística da Universidade Federal do Ceará, a Rádio Universitária FM do Rio Grande do Norte, a Rádio Tabajara FM da Paraíba, a Rádio Universitária FM da Universidade Federal de Pernambuco, a Rádio Frei Caneca FM de Pernambuco, a Rádio FM da Universidade Federal de Sergipe, a Rádio UESP FM da Universidade Estadual do Sudoeste da Bahia e também do perfil do Instagram, a Bahia Já Me Deu. E a gente ouve agora a comadre Florzinha com a canção Grande Poder, composição de mestre Verdelinho, abrindo mais um bloco do programa Baião de Dois.

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0: você acabou de ouvir o grupo paraibano Cabroeira com Xingatório, composição de Arthur Pessoa. A gente ouviu também o pernambucano Juninho do Coco com a canção Meu Axé, composição de Juninho do Coco. E as paraibanas do grupo As Bastianas com Pode Me Esperar, composição de Jaqueline Alves.
1: 11 horas e 27 minutos.
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0: Estamos apresentando o programa Baião de Dois, que é uma ação de cooperação com rádios e colaboradores nordestinos. A gente ouve agora o cearense Rapadura, Chico, com a canção É Doce, Mas Não Mole, composição de Rapadura, abrindo mais um bloco dedicado a diálogos entre tendências contemporâneas e a tradição da música regional nordestina.

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0: igual aí pro Adeus, somos igual os jornalistas, né? O jornalista, quando vê, quando acontece alguma coisa, eles correm sim, não vão. Desenha a gente que compõe tudo, né? Então, acontece quando vem o acontecimento, a gente, com aquilo, a gente faz uma atuagem, entendeu? E assim vai.
1: Dois, a gente ouviu Jéssica Caetano e Gui Raiz com a canção Aboio, composição de Jéssica, Guilherme de Souza e PH Moraes. Ouvimos também Roça Sound com a canção O Que É Que Ela Tem, composição de Nick Amaro e Bal, com participação especial de Bel da Bonita. E teve também Totonho e Escabra com A Era Espacial, composição

Você ouve agora a banda piauiense Vale do Até com a canção Ela É, composição de Zé Quaresma, abrindo um bloco dedicado à cena contemporânea nordestina. Vamos ouvir.

0: Baião de Dois, do Sul Rio Maranhense, Beto Young, com a participação de Clara Madeira, Glícia e Penha Castro, com Filhos da Barriguda, com a composição de Beto. A gente ouviu também Josiara com Mansa Folha e Juliana Linhares cantando Maldita, composição de Juliana. Encerrando essa edição do programa Baião de Dois, que é uma celebração da música regional nordestina na voz de maranhenses, piauienses, cearenses, potiguares, paraibanos, pernambucanos, alagoanos, sergipanos e baianos. Obrigado por sua audiência. Até o nosso próximo encontro.
1: 11 horas e 58 minutos.
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0: meio-dia.
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1: Meio-dia e 27 minutos.
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2: 99 graus.
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1: Meio-dia e 54 minutos.
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4: Vamos abrir mais um bloco do Almoço Musical com o melhor das orquestras brasileiras e internacionais.

0: Intervalo, voltamos daqui a pouco com Almoço Musical.
1: 1:27. 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
0: Vamos abrir mais um bloco do Almoço Musical com o melhor das orquestras brasileiras e internacionais.

0: E assim encerramos mais uma edição do Almoço Musical. Hoje você teve uma coletânea de música instrumental com o melhor das orquestras brasileiras e internacionais. Produção de Geraldo Cavalcante e apresentação de Roberto Souza. Boa tarde.
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0: E é isso aí, acaba de começar mais um programa Coquetel Molotov na Rádio Universitária FM 99,9. De segunda a sexta, estamos por aqui de 3 às 4 horas e aos sábados de 2 às 4. Eu sou Jamerson de Lima e vocês ficam aqui em minha companhia até o final deste programa. Tem sempre muita coisa legal. E aguarde que no segundo bloco a gente tem entrevistas bem especiais. Mas enquanto isso, sigam aqui nessa próxima meia hora ouvindo uma playlist bem bacana.
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0: 2:24.
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2: Este aqui é o programa Coquetel Molotov, aqui na Rádio Universitária FM 99,9. Pois é, tivemos muitos convidados especiais aqui pelo estúdio da Rádio Universitária FM e aqui estamos no momento para relembrar. E como é um programa de reprises, também é bom ficar atento para caso em cada entrevista houver menções aí a datas, shows, eventos, lembrar que são eventos e shows que já aconteceram. Uma entrevista agora com o Fábio Trummer, banda Ed, tá aqui nos nossos estúdios. Bom dia aí, Fabinho.
3: Bom dia, tudo certo?
2: Tudo certo, bora lá começar as entrevistas do Ed, como andam as coisas. Até porque vocês passaram um bom tempo no ano passado, meio longe, fazendo show no seu país, depois que lançou o disco, mas aí agora tá voltando, passando esse tempo de carnaval aqui. É porque carnaval é melhor curtir aqui mesmo, né?
3: O verão é muito bacana aqui, a cidade fica muito boa. E para quem trabalha na área de cultura e tal, então é melhor ainda, porque é uma época que as pessoas estão na rua querendo ver, querendo se divertir. As prefeituras, o Estado promovem várias festas e aí é hora de trabalhar.
2: É, essa coisa de banda que faz show muito assim, carnaval, esse período pré-carnavalesco, vocês têm muito convite aí de shows, aí festas para tocar nessa época?
3: A gente tem um repertório que é os últimos trabalhos da gente.
2: Uhum.
3: O repertório é baseado nessa época, o verão e tal. A gente fala muito disso, né? As letras e a própria... A melodia evoca muito esse sentimento de verão, de sol. Então o Ed é sempre uma banda muito procurada para tocar nessa época e a gente acha ótimo isso.
2: Mas aí como é que foi a reação da galera do sul e do sudeste do país? Porque passaram, fizeram temporada lá em São Paulo, no Brasilinho, tocaram nos outros lugares. Mas aí a galera... Você acostumava, já conhecia o som da banda ou estava...
3: A gente desenvolve um trabalho no Sudeste e Sul há muitos anos, há pelo menos, em 94, há pelo menos 12, 13 anos que a gente desenvolve um trabalho por lá. Tem algumas pessoas que conhecem e outras pessoas que não conhecem, mas que as pessoas que vão ao show do Ed gostam, porque identificam ali uma expressão nordestina. Uhum. Característica e até por essa coisa climática mesmo, assim, o Nordeste para o paulista, o carioca nem tanto, mas o paulista ou mesmo o cara de Curitiba ou de Porto Alegre, eles enxergam com essa característica, sol, mar, esse tipo de diversão. Então eles vão e se identificam muito, tem muita gente que curte essa característica nordestina, essa expressão nordestina e acaba que está sendo muito bacana estar por lá.
2: Mas senti isso desde aquela primeira vez que vocês foram, nos anos 90, assim, aquelas primeiras viagens e tal.
3: Não, olha só, eu acho que essa aceitação do Nordeste é um preconceito que está caindo aos poucos e agora está bem melhor. Agora já caiu boa parte desse preconceito por parte do Sul. O Nordeste também, na última década, vem até por conta da música.
2: Uhum.
3: Vem se afirmando, exatamente. Se afirmando como um produtor cultural da melhor qualidade no planeta. Então isso devagarinho as coisas têm melhorado. Enfim, de maneira geral, o Nordeste tem se desenvolvido e tem mostrado os seus valores e o sulista, o cara do Sudeste, também tem melhorado a sua educação geográfica e tem compreendido os valores, tem aceitado os valores.
2: É aquela coisa, até um tempo atrás você via que grande parte da música, das bandas que as pessoas conheciam por aí pelo Brasil, estava concentrado muito naquela área, São Paulo e Rio. Hoje em dia está mais espalhado e você pode tocar em festivais no Pará, no sul do país, e a galera conhece, saca?
3: Os músicos paulistas, por exemplo, vivem morrendo de vontade, cariocas e paulistas, de vir tocar por aqui, porque eles identificam Recife principalmente como uma capital cultural, musical, cultural de maneira geral, mas muito musical, é por conta dos festivais, do desenvolvimento que a música proporcionou à cidade.
2: É bom também, afinal de contas, viram a referência. Nesse mês de janeiro, fevereiro é carnaval, é festa, é show, o pessoal tem que vir pra cá, tem muita coisa acontecendo. Mas aí, quando vocês fizeram aquela turnê na Europa também? Foi ano passado ou foi em outro ano?
3: A gente fez dois anos, os dois últimos anos. Uhum. E estamos voltando agora em março novamente, depois junho, julho, depois novembro. A gente tem também, como a gente fez no sudeste do país, a gente vem trabalhando. E aí é um mercado novo que está se abrindo para a gente e a gente está se jogando, está bem trabalhando.
2: Mas aí é outro esquema, né? Tocar em festivais na Europa, em esses shows assim.
3: Então, não, é um esquema parecido com o Brasil.
2: Ah, é.
3: Uma diferença é que lá funciona melhor as coisas. Uhum. A gente agora em março a gente vai fazer uma turnê em clubes. Uhum. É como se a gente tocasse aqui no K-Pub, aí tocasse no Ambulatório em Olinda, tocasse, sabe, esses lugares que são menores, tem lugar até para 150 pessoas e tem lugar uhum. para 600 pessoas. Então a gente faz no meio do ano, no verão, aí é o verão deles, como no verão
2: pois
3: aqui,
2: é.
3: Tem muito evento, principalmente muitos festivais, então a gente faz festivais, mas também faz todo tipo de lugar, e para todo tipo de gente, na verdade, a gente toca.
2: E teve um negócio legal, semana passada eu tava vendo um show do Frevo lá, vocês fizeram na parte do Arsenal, mas conta aí como foi essa de trabalhar aí com o Frevo. A música, você já tem alguma coisa parecida com o carnaval e tal, mas... De frevo, realmente.
3: Então, era um sonho antigo, na verdade. A gente desde o primeiro trabalho do Sonic Mambo, ali tem o Ontem Eu Sambei, que é inspirada no frevo. A gente nunca fez frevo de verdade, é música a partir do frevo.
2: É, Vida Boa tem uma levada.
3: Vida né? Boa, tem no original Linda Style, tem o Não Vou Embora, uhum. A gente sempre se influenciou. Por esse entusiasmo que é do carnaval. Não necessariamente o frevo, mas o frevo é a música chave desse entusiasmo.
2: Uhum.
3: E a gente tentou buscou essa energia aí, como também a energia do punk rock. Uhum. Outras épocas a gente já pesquisou, mas nessa praia aí também. Não necessariamente fazendo punk rock, mas buscando essa energia. E agora a gente tá vindo buscando essa energia do frevo, porque é uma música que eu considero excelente. É uma música, bom, tradicionalíssima aqui em Pernambuco. E é uma música que é muito nova, que as pessoas lá fora gostam também. E a gente sentiu isso, as pessoas gostavam. A gente tocou no Rio há uns 4 anos. E depois eu tava na praia e um cara, ah, você toca no Ed e tal. Eu falei, é ele, cara, eu adoro quando vocês tocam aquelas vassourinhas. Aí eu acho que bom, assim. Então essas coisas veio, só veio afirmar que a coisa, os elementos do frevo que a gente tava buscando ali para fazer a nossa música, tava dando muito certo e eu gosto. O Ed tem sido muito uma banda de palco.
2: Uhum.
3: E o momento que a gente toca as músicas que tem elementos de frevo é o momento, o ápice do show. Então a gente tem gostado de estar usando isso.
2: E agora a gente vai ouvir Metropolitano, que é o nome do disco, também o nome de uma das faixas, mas aí aproveita para falar um pouco da música.
3: Vamos agora?
2: É.
3: Metropolitano é uma música antiga. A gente deve ser por ali de 96, 97, a gente tinha gravado ela numa demo e ela ficou, a gente tocou ela uma parte, mas é uma música que ela é complicada de tocar, é uma música difícil de tocar ao vivo, é uma música que a gente tem um andamento que é mais contemplativa, então ela nunca tá muito no show, mas é uma música que eu gosto muito, gosto da letra, eu gosto muito de como a gente formou, e é tipicamente ali, digamos, uma música tipicamente com uma estrutura tipicamente pós-punk, assim, ali, as bandas da década de 80, comecinho de 90 ali, é uma música que eu gosto muito.
2: Então vamos lá, Ed Metropolitano.

0: Ed Metropolitano aqui nessa entrevista com o Fábio Trummer no Coquetel Molotov, aproveitando aqui para falar de Metropolitano. O nome do disco também é Metropolitano, foi mais pela música, mais pelo clima, como é que foi?
1: Então, na verdade essa música, ela tinha um nome que antes dela ter letra, a gente chamava, como é que é, vamos tocar tal música aí, um amigo falou que era Gable, porque ela não tinha letra e eu ficava cantando uma melodia e... É. Depois é que a letra foi feita. Então, ele falou que uma das coisas que eu falei na melodia que ele tava cantando, eu ficava inventando letra, era Gable. E a música se chamou Gable até o Metropolitano. E aí precisava dar um nome decente a ela, né? Ela já tava bichinha, já tava toda sem jeito com esse nome. A gente batizou ela de Metropolitano. E Metropolitano porque a gente fez o original Linda Style.
0: Uhum.
1: E eu tinha visto um trabalho de Paulinho do Amparo.
0: Uhum.
1: Que é um cartaz de um festival, acho que era Recife.
0: Uhum.
1: Que era uma cidade em chamas. Eu achei aquilo ali muito bacana, que realmente Recife, a região metropolitana do Recife, nessa época de verão, parece que está em chamas. É um calor demais, é um caos. E as pessoas dividindo-se, tendo que trabalhar e tendo que se divertir na mesma proporção. E aí é realmente um caos. Então a gente pensou em fazer uma fechar esse ciclo de observação da cidade, que uhum. começou com o original Linda Style, e ampliar um pouco para a região metropolitana, daí o nome Metropolitano.
0: Mas aí o público que, assim, conhecia mais, estava mais acostumado com o original Linda Style, nesse disco, assim, sentiu muita diferença, está se adaptando ainda, como é que tá?
1: Eu acho que sim, o original Linda Style é um disco que a gente selecionou ali as músicas, mais as canções, músicas mais que são mais fáceis, mais, digamos, mais fáceis das pessoas entenderem, gostar. E esse é nem tanto. Mas faz parte, a gente não pensa muito é até uma coisa muito forte, mas que a gente tenta evitar, que é de repetir uma fórmula que deu certo, sabe? Eu acho que a música sai, você não pensa muito, eu vou fazer isso ou aquilo. A música é muito, ela sai do que você está sentindo, do que você, digamos, que do que você se alimentou de informação nos últimos tempos. Então é uma coisa natural, e aí a gente não pode forçar muito essa barra, porque acaba que a gente não vai fazer um disco verdadeiro. E eu acho que talvez o próximo venha ainda mais diferente dos dois, mas é o grande desafio da banda, é exatamente esse, é fazer coisa diferente e ter uma aceitação que as pessoas gostem, então, ou que não gostem também.
0: Mas aí eu acho que já respondeu bastante essa pergunta aí, falar agora, por que colocou novo Quando a Maré Encher no disco e tal?
1: Quando a Maré Encher foi um puro marketing. Quando a Maré Encher... Porque a gente é uma banda independente e não tem grana para estar investindo em marketing. E a gente sabia que, principalmente no sudeste do país, ela seria um gancho muito forte para matérias. E como foi, todas as matérias em São Paulo, por exemplo, utilizaram isso para fazer a matéria.
0: Então, lá, pelo menos no sul do país, eu não conhecia a versão da São Zumbi, de Caça-Ela.
1: E não, bom, não sabe nem o que é Ed, quanto mais que Ed fez a Quando a Maré Encher. E isso realmente foi um gancho muito bom pra gente. A gente conseguiu muitas matérias e na TV, na mídia impressa, nas rádios. Por conta disso, foi uma coisa que a gente imaginou, fez, ó, vamos gravar porque é uma música, a gente vai, de certa forma, as pessoas vão criar um link e a banda vai começar a existir para várias pessoas, dito e feito. E é uma música que a gente gosta também. A gente tinha gravado só numa coletânea, tinha muita cobrança também das pessoas que acompanham a banda, que não tinham a nossa versão, porque essa coletânea Brasil Compacto praticamente não existe.
0: É, aquela coisa dos anos 90 acabou, terminou, gravadoras que sumiram e tal, e...
1: E não tem como conseguir essa...
0: Fora de catálogo mesmo.
1: E até porque eles erraram a versão. A gente tinha feito uma pré-produção, e na época era DAT.
0: Uhum.
1: A gente mandava mídia, que mandava pra gravadora, era um DAT. E no DAT tinham as duas versões. E o cara lá, não sei porque, se abestalhou e colocou a primeira versão, que era pré-produção. Que é bacana, tem a participação de Salvador.
0: Uhum.
1: Mas foi a versão que era uma pré-produção.
0: Mas ainda vocês têm essa DAT com a versão que deveria ser oficial?
1: Não, então, essa DAT foi pra lá, nunca mais voltou, cara. Gravadora sabe como é que é, né, cara?
0: Mas aí tem a história do Sonic Bambu, que resgataram lá do catálogo da Roadrunner no passado, relançaram. Como é que foi?
1: A gente comprou, na verdade, o resto do estoque que eles tinham.
0: Ah, ainda tinha em estoque?
1: É, a Roadrunner fechou, virou Sun Records, que fechou também agora. Uhum. E era uma gravadora que trabalhava só com catálogo. O catálogo é o seguinte, por exemplo, tem uma banda americana, Superplan, não sei o que, Plan.
0: Simple Plan.
1: Uhum. E aí os caras só distribuem, vem tudo pronto dos Estados Unidos, e os caras aqui só prensam e distribuem. Não tem a burocracia de contrato e ter que preparar o disco, para assinar todos os papéis de cada música, de cada compositor, é mais fácil. E a gente pegou exatamente essa transição aí de... Tava na gravadora, 2 meses depois mudou o pessoal e eles começaram a trabalhar só catálogo. E aí a gente ficou na mão dele lá, engavetado e...
0: Ficou lá, sobrando e ninguém fez nada.
1: Aí a gente agora comprou, eu acho... a gente ainda tem umas 54 unidades... Olha. E eu vou começar, a partir de agora eu vou estar como vendendo, principalmente aqui em Recife nos shows, essas unidades.
0: Edição de colecionador mesmo.
1: Pois é.
0: E aí, quais são os próximos shows aí da Eli nesses dias? Agora, hoje é sábado, tem show do Acho é Pouco hoje, né?
1: Do Acho é Pouco hoje, que tá muito bacana. É uma festa, é um bloco que eu gosto muito. E aí com a gente com esse repertório de frevo perfeito, né? Pra fazer um baile de carnaval. E daí em fevereiro a gente tá fechando algumas coisas. Tem um carnaval tem algumas coisas surgindo. Mas como a gente tocou muito agora em janeiro, vamos ver o que é que vai fazer exatamente. E logo após, depois do carnaval, eu tô voltando para São Paulo. E aí a gente começa, toca São Paulo, aí vai na Europa, enfim, volta para São Paulo. E vai ser um ano de novo que a gente vai ter que passar na estrada. Porque se ficar parado, não paga as contas aí.
0: É, ó. Já vi. Então bora ouvir agora, Danada, a música do Ed aí, Fabinho também escolheu essa. Como é, Fabinho? Essa música do CD também.
1: Danada é uma música que tem um formato diferente, assim, ela tem 4 minutos e tanto de instrumental e depois tem uma letra de 20 segundos. Mas é uma música que eu gosto bastante, assim, ela sintetiza uma musicalidade do Ed muito bem. E é da parceria de Erasto Vasconcelos, que é responsável ali no nosso repertório de show, por 20% do repertório do Ed. Tem a mão de Erasto nesse 20%. Então é para mostrar essa parceria aí, Ed e Erasto Vasconcelos.
0: Então bora ouvir agora Ed, Danada.

0: 2:52. 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
8: E já voltamos aqui com o nosso programa Coquetel Molotov, aqui na Rádio Universitária FM, sua rádio pública de Pernambuco, que também transmite nosso programa de segunda a quinta-feira, no horário de 3 às 4 horas e também aos sábados, de 2 às 4. E agora fiquem atentos para mais meia hora com muita música legal, porque nosso programa ainda tem muita coisa para mostrar para vocês.
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0: 3:18.
1: E é isso aí, este aqui é o programa Coquetel Molotov na Rádio Universitária FM 99,9. Estamos chegando aqui no último bloco do programa desse sábado, mostrando agora mais um bootleg ao vivo, mais um show muito especial para todos vocês.

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1: Bem, e é isso, gente. O programa Coquetel Molotov de hoje está chegando aqui ao final. Eu me despeço por hoje. Eu sou Jamerson de Lima e a gente se encontra logo mais. Fiquem agora com a programação da Rádio Universitária FM, que também tem muita coisa legal para vocês ouvirem. Tchauzinho.
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0: 4 horas.
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0: momento, através da Rádio Universitária, o tema é Frevo. Iniciamos a audição do programa O Tema é Frevo, às suas ordens, com as músicas do Carnaval de Pernambuco. Apresentamos aqui os diversos gêneros do nosso carnaval. Frevos de rua, frevos canção, maracatus, frevos de bloco. Com este programa, procuramos valorizar ainda mais a música do Carnaval do Recife, a capital do frevo. Produção e apresentação, Hugo Martins. 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
2: O frevo, que é uma música que eu considero de uma seriedade profunda como música instrumental, embora o nosso estado não se dê o valor que merece, mas um dia aparecerá pessoas capacitadas nos órgãos públicos, ligadas à área de música, e irá ver o potencial que tem o frevo, como tem o jazz, como tem a sinfonia. Mas eu acho que o frevo, para mim, é a maior música instrumental do mundo.

José Constantino.

douradinhas. Aparecendo Superman. Um cúmplice de tudo. E deixa a levadeira do maestro do mundo.

algumas obras da exploradora de Assírio. Enquanto em Cubas, ele deixava a vida se virar nas mãos. Temos a redação musical da Tabajara em João Pessoa, de Severino Araújo. Universitários da Universidade Federal de Pernambuco. Nossa saudação aos compositores do Carnaval de Pernambuco, do presente e do passado. Arnaldo Paes de Andrade, Luiz Cândido, José Constantino, Luciano Nódimo, Jacob Tancur, Osman Jucá, Matias da Rocha, Jurandir Florentino, Raumar, Tereza Borges, Guio de Moraes, Chico da Perista, Carol da Nunes, Amaro Gomes, Lácido de Souza, Osvaldo Araújo, Geraldo Costa, Luiz Queiroga, Levino Ferreira, Francisco Manso, Forró, Bruno Santos. Estamos apresentando o programa Tenha todas as suas ordens. Vamos agora atender ao nosso ouvinte, Josias Vaz, das músicas. Hino do Pernambuquinho, do Maestro Duda. Lágrimas de Curião, de Levino Ferreira.

Estamos ouvindo a entrada musical ao seu na papa quente de Flávio Henrique. A Rádio Universitária, aqui o Flávio não para. Nossa saudação aos compositores do Carnaval de Pernambuco, do presente e do passado. Alonso Costa, Toscano Filho, Emanira Souza, Marcos César, Célia Maria, Egílio Vieira, Luiz Gonzaga de Figueiredo, João Pino Sérgio Andrade, Roberto Rosan, Antônio Rocha Lima, Mário da Fonte, Pedro Costa, Walter Barbosa, Guilherme Ferreira, Paulo Júnior, José Demétrio, Maércio Fagundes, Getúlio Cavalcante, Baltasar de Carvalho, Paulo Chula. Estamos apresentando aqui na Rádio Universitária de segunda a quinta e meia da tarde, programa Frevo Patrimônio Cultural da Humanidade. Vamos agora atender ao nosso prezado amigo, compositor Heraldo Leite. Resposta de Levino Ferreira. Flambelo das Ilusões, Lênio Romário. E Escuta Levino, de João Santiago.

0: Estamos apresentando o tema Erro em Suas Ordens. No Radar Hour, todos os sábados e domingos, neste horário. Você pode enviar uma relação de frevos através do correio, o nosso endereço. Avenida Norte, número 68, Santo Amaro, Recife. Ou então para o nosso WhatsApp, o número 99906-0863. Em todas as épocas do ano, ouve-se música popular brasileira. E frevo é música popular brasileira. Faremos agora um breve intervalo.
1: Quatro horas e 29 minutos.
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Voltamos com o Mestre das Suas Ordens. Vou revelar todos os sábados e domingos neste horário. Vamos começar esta segunda parte atendendo o nosso ouvinte Ed Marques. Lá vai veneno. Dizima. Praça do Diabo, de Lourival e Veiga. E não adianta chorar no Levino Ferreira.

Vamos seguir com as suas ordens. Agora vamos atender a Maria Laurinda. As músicas. Cavalo Doido, de Alcide Leão. Deliciosa Vizinha. E Contemporâneo, de Baltazar Carvalho, com a banda da polícia no cantonamento.

Morremos. Cavalo doido de Alcido Lima. Princesa de Zumba. E contemporâneo de Baltazar de Carvalho. Estamos ouvindo em filme musical Desculpe Nazaré, de Reinaldo e Fernando de Oliveira. O tema é Travessor os Olhos. Estaremos apresentando amanhã, às 14h, o programa A Música do Cinema. E às 16h, o tema é Frevo. Vamos agora atender a Gracilene. Fátima, de Eufrásio Silva, com a banda da Polícia Militar Pernambuco. Moça Bonita, de Alfredo Paz de Andrade. E depois, Recordando o Sem Cap, de Davi Vasconcelos.

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1: Fazer parte dessa história me deixa muito orgulhoso, porque o Tema Frevo faz parte da minha história. Criei minha filha ouvindo, né, o programa nos domingos de tarde, e hoje estou criando minhas netas. Então é uma honra para mim estar aqui fazendo, sabe, esse depoimento.

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0: 5 horas.
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passamos a apresentar Hoje é Dia de Reggae. Produção e apresentação José Mário Austragésimo. Hoje é Dia de Reggae, o seu programa de vibração positiva. Dentro da série Hoje é Dia de Reggae, uma boa notícia, uma notícia muito alegre, muito feliz. O novo CD de Bantus Reggae, o CD Zion. Vamos ouvir na sequência composições como Aleluia, Cidadão Rasta, Eu Sei Que Vou Chegar, Exército de Deus, entre outros grandes sucessos da banda Bantus Reggae. Todas as músicas são de autoria de Ildelarques, exceto Cidadão Rasta, que é de Alexandre Rami e Ildelarques, e Rasta ao Amor, Ad Moreno e Ildelarques. A participação de Jerônimo Júnior tocando flauta na música For Meditation. Vamos ouvir Zion com Bantus Reggae, com muita alegria, muita emoção mesmo dentro da série Hoje é Dia de Reggae.

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estamos apresentando o CD Zion, da banda Bantus Reggae. Bantus Reggae, criado no ano de 1996 por Ildelarques Alves, o grupo musical Bantus Reggae teve início no bairro de Casa Amarela, com o nome de Bando do Reggae, em parceria com Marcelo Santana, sob a influência dos movimentos negros organizados do Recife e Olinda. O grupo focaliza no seu trabalho musical o reggae, agregando também elementos da cultura musical brasileira, como o coco e o frevo, além de receber influência de outros ritmos da música negra internacional, como o jazz e o blues. A mensagem artística inserida na música da banda Bantus Reggae está diretamente associada às origens do reggae, do Rastafari, do rastafarianismo e ao sentimento que é aquele sentimento de louvar o Criador e o respeito a todo ser vivo. Vamos continuar ouvindo Bantus Reggae, porque hoje é dia de reggae.

0: Um pequeno intervalo e a gente volta para ouvir o CD Zion com a banda Bantus Reggae. Estamos apresentando Hoje é Dia de Reggae. Vamos fazer um pequeno intervalo e voltaremos dentro de instantes com a segunda parte deste programa. Hoje é Dia de Reggae. O seu programa de vibração positiva.
1: Cinco horas e 32 minutos.
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0: Voltamos a apresentar Hoje é Dia de Reggae. Hoje é Dia de Reggae, o seu programa de vibração positiva. Estamos de volta com a banda Bantus Reggae, o CD Zion. Os membros da banda são o sax vocal, Ildelarques Alves, o trombone Isidio Oliveira, o trompete João Mário, na guitarra Tiago Amazonas, no baixo Dudu e Primo, no teclado Preto, no órgão Carol Ribeiro, nos vocais Carol Ribeiro e Tiago Amazonas. Também nos vocais tem a presença do próprio Ildelarques Alves. E a bateria de Márcio Marlon e a percussão de Felipe França, a gravação de Mário Sérgio, Pierre Leite e Júlio Curitiba e a mixagem e masterização de Pierre Leite, produzido por Mário Sérgio e o Delarques Marques. Gravado e mixado e masterizado no Malanguim, ou melhor, Malunguim Estúdio. Vamos continuar ouvindo Zion com o Bantus Reggae.

Finalizando o programa de hoje, nós temos aqui os shows e contatos diretos da banda Bantus Reggae. Nós temos o prefixo, que é o da cidade do Recife, 81, e os telefones 95211111, 95211111, 98734812, 98734812.

0: Hoje é dia de reggae, o seu programa de vibração positiva. 5:59. 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Seis horas. 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
1: Alô, ouvintes da Rádio Universitária. Adiel Luna passando por aqui para fazer um convite muito especial para vocês. 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
3: Salve, salve, seja sempre muito bem-vindo, bem-vinda. Eu sou o Moacir Mota e apresento para você a partir de agora o programa Forró para Todos. Tem zabumba, triângulo, sanfona e muito mais para o seu arrasta-pé rolar solto. Olha, o programa Forró para Todos é fruto de uma ação colaborativa entre a Rádio Educadora FM da Bahia, a Rádio Timbira AM do Maranhão, o canal do YouTube Mundo Venil, a Rádio Antares AM do Piauí, a Secretaria de Cultura Artística da Universidade Federal do Ceará, a Rádio Universitária FM do Rio Grande do Norte, a Rádio Tabajara FM da Paraíba, a Rádio Universitária FM da Universidade Federal de Pernambuco, a Rádio Frei Caneca FM de Pernambuco, a Rádio FM da Universidade Federal de Sergipe, a Rádio UESB FM da Universidade Estadual do Sudoeste da Bahia e também o perfil do Instagram, A Bahia Já Me Deu. E a gente começa com o trio nordestino de Gilberto Gil e Dominguinhos, Abrir a Porta.

uma forró para todos de Flor Serena, Baião Dourado, de Badião e João Fernandes, Elba Ramalho. Diga Deus, Matias, Me Pegue para Chamegar. Tem também o trio nordestino, que é Gilberto Gil, da Fazenda. O melhor do forró para você, aqui no programa Forró para Todos, que traz Ademar de Coelho, na canção de Sanitaridade, Luciano Chaves, 1,60m.

0: roupa da Torres e Flávio José caia por cima de mim. Composição de Marcel Melo, Falamansa de Teto, Shot dos Milagres. Adamário Coelho, Daquele Jeito de Luiz Gonzaga e Luiz Ramalho.
1: 6:31. 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
0: Estamos apresentando o programa Forró para Todos, tem Zabomba, Triângulo, Sanfone, muito mais pro seu arrasta-pé. Olá, solto, a gente traz agora o Rei do Baião, Luiz Gonzaga, Deixa a Tanga Voar, Luiz e João Silva.

0: 6:42.
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2: Graus.
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2: Muito bom saber que você continua aí na sintonia da Educadora. Muito obrigado pela sua companhia. Uma excelente tarde de domingo para você, tá bom? E aí, tá tudo bem com você? Eu sou o Marrocha, te convidando para ficar comigo até às 6 da tarde aqui na 107.5 Educadora FM. O forró para todos é fruto de uma ação colaborativa entre a Rádio Educadora FM da Bahia, Rádio Timbira AM do Maranhão, canal do YouTube Mundo Vinil, Rádio Antares AM do Piauí, Secretaria de Cultura Artística da Universidade Federal do Ceará, Rádio Universitária FM do Rio Grande do Norte, Rádio Tabajara FM da Paraíba, Rádio Universitária FM da Universidade Federal de Pernambuco, Rádio Frei Caneca FM, também de Pernambuco, Rádio FM da Universidade Federal de Sergipe, Rádio ESB FM da Universidade Estadual do Sudoeste da Bahia e o perfil do Instagram, A Bahia Já Me Deu. E continua até as 2 da tarde aqui na 107.5, forró para todos, triângulo, sanfona e muito mais para você. 1:04, Targino Gondim, essa menina de Targino e Carlinhos Brown.

0: Alto. Esse é o som.
1: Espanhola, que beleza.
0: A Espanha é sapato.
1: Chega
0: bem-vindo. Wonderful, italiano, para lá, futebol. Epa, fica presente na festa. Ai, dá.

A sua educadora forró para todos com Zerito Miranda, tá quente de Anderson, Wilson Aragão com Virgílio. A festa vai começar de Wilson Aragão, Targino Gondim com Carlinhos Brown, até ficar neném de Targino Gondim e Brown. 1h20, forró para todos até as 14h, muito triângulo, sanfona e muito mais para você. Agora Júlio César, Linguagem de Amor, e Júlio César.

0: Voz na sua educadora, com Dominguinhos, Popurrê de vários autores, circulador de Fulô, Maga Malabares de Carlinhos Brown e Júlio César Sem Você de Júlio e Ivan Solon.
1: 7:16, Universitária FM
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0: Agradecendo sempre a sua companhia, ótima tarde de domingo para você, 1:35 até as 2 da tarde, triângulo, sanfona e muito mais. Programa Forró para Todos, agora com Alcimar Monteiro, Nem Olhou para Mim, de Petrúcio Amorim e Monteiro.

para todos com Chiquinho do Acordeon, na boa companhia de Sivuca, remexendo de Radamés Nathalie, Carlos Vilela de Carlos, forró em Laranjeira. 1h48 tem Cangaia de Jegue, Voa Beija-Flor e vários autores.

0: charutos nordestinos, naquele São João de Antônio Barros, Cicinho de Assis com Zecrinha, Roda do Palmeira e Balanceiro da Usina de vários autores, e ainda Cangaia de Jegue, Lembrança de um Beijo de Acioli Neto, encerrando assim o Forró para Todos, que estará de volta no próximo domingo.
1: 7:42.
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3: Estamos passando para fazer um convite para a abertura da nossa exposição do Caminhar, Decantar, Sonho e Terra, que está em cartaz até o dia 23 de agosto no Museu do Estado de Pernambuco.
4: Com curadoria de Joana Dark.
3: Essa exposição, ela passou pelo edital da Galeria Capibaribe, foi aprovada, e está em parceria da Galeria Capibaribe com o Museu do Estado de Pernambuco.
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5: Brasília de hoje apresenta o talento da banda sergipana de Bajos.

0: Padre Bágios surgiu em 2004 no município de São Cristóvão, na Grande Aracaju, com uma sonoridade influenciada pelo blues e pelo rock de garagem. Depois de algumas mudanças, o grupo se firmou com Júlio Andrade na guitarra e na voz e Gabriel Perninha na bateria, formação com a qual lançou as primeiras demos e começou a se destacar nos palcos dos festivais locais. O disco de estreia saiu em 2011, seguido depois pelo álbum Sina, em 2013, considerado um dos melhores do ano pela crítica especializada. Aos poucos, a sonoridade do grupo passou a agregar ritmos nordestinos, como samba de coco, a caceteira e a chegança, além da música brasileira dos anos 1960 e 70. E em 2016, a banda se tornou um trio, com a entrada do baixista e tecladista Rafael Ramos.
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0: O reconhecimento rendeu ao Debajos indicações ao Grammy Latino pelos álbuns do Town, de 2016, e Vulcão, lançado 2 anos depois. Em 2021, o grupo fechou a trilogia com o disco Tupanhá, no qual incorporou elementos do Afrobeat ao seu caldeirão de ritmos e contou com as participações especiais de Kátia de França, Siba e Chico César. Considerada uma das melhores bandas do país pela mistura refinada de rock setentista com a polaridade da música brasileira, a Debajos comemorou 20 anos de carreira em 2024, já tendo se apresentado em grandes festivais no Brasil, além de ter feito turnês em países da América do Norte e da Europa. E agora, para fechar este Som Brasílias, que teve locução de Marluce Ribeiro, produção de Wilton Rodrigues e trabalhos técnicos de Eduardo Brito, vamos ouvir Bajos em Contra Siba, música do álbum Tupanhá, lançado pela banda sergipana de Bajos em 2021.

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0: Os indígenas hoje estão conectados, estão se conectando.
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2: Então, a tecnologia, ela vem mesmo para facilitar muitas coisas, né, que a gente tem dificuldade nessa relação, né, da comunicação, de fazer monitoramento sensorial, e que a tecnologia, ela ajuda muito, né.
0: A internet, ele salva vidas de forma muito rápida e prática, né. Às vezes vocês não conseguem entender isso, mas imagina, aconteceu recentemente agora uma picada de cobras, alguém levou a picada de cobras, e aí eles acabam passando essa informação pro SESAI, eles entram em contato, mandado por tudo com os enfermeiros, com os técnicos responsáveis, para poder se deslocar e ir até o local e ajudar também. Então a internet, ela entra para poder trazer essa velocidade para eles, na questão de resposta, né, dos próprios órgãos responsáveis para poder estar ajudando eles. Sem falar também que a internet, ela traz para as comunidades o desenvolvimento na questão educacional, né? Eles querem aprender, eles querem entender como é que funciona esse mundo externo, e muitas vezes a internet traz para eles essas possibilidades.
2: Então, assim, antes a gente ia de barco, né, para poder fazer esse monitoramento sensorial. E hoje em dia a gente tem essa tecnologia, né, que é o drone, que ela vai ser cristã nessa questão, né, de que a gente pode estar subindo o drone, poder estar vendo o que está acontecendo aproximadamente das comunidades que a gente está tendo essa questão de desmatamento, né, e que está sendo provocada pela queimada de produção de soja. Então, a gente usa, né, o drone para facilitar o nosso trabalho, né, de tirar qualquer risco de lá totalmente, né, de estar encontrando madeireiros que não podem estar armados, né. Então, o drone, ela vem facilitando muito nessa questão. A gente usa o GPS, né, para poder estar vendo também o que está acontecendo, né, com essa questão de desmatamento, de invasão. E além de usar o drone, se usa o GPS também.
0: E a questão dos direitos territoriais também são muito importantes. Muitas vezes, se você tem um problema ali no território, você pode simplesmente passar essa informação para os órgãos que possam estar ajudando e apoiando o povo para não acontecer esse problema. Então aí entra novas tecnologias com essa velocidade que tem hoje. Mesmo que eu esteja aqui na cidade, eu tenho um contato direto com a liderança das comunidades, ou seja, é como se eu estivesse do meu lado aqui sempre, e aí a gente consegue ter essa comunicação. A internet, ela só diminui o espaço. Quando eu falo diminui o espaço, é no sentido de eles estarem conosco. A partir do momento que eu quero trazer algum tipo de ação dentro das comunidades ou demanda deles, eu falo diretamente com eles através da internet. Isso aproxima.
2: A gente vem se adaptando nas mudanças também, como qualquer pessoa da sociedade, nós povos indígenas também estamos nos adaptando, né?
0: O fato de poder transmitir, né, as tradições para mostrar para esse mundo externo e também buscar os direitos territoriais que eles tanto buscam, né? Trazer essa segurança para eles, entender a questão educacional, pelo menos o básico, a saúde, o básico também. A internet possibilita tudo isso, né? Esse episódio de Identidade Ancestral teve depoimento de...
2: Eu me chamo Caia Suyá, sou do território de Xingu, da Leste de Aqui, pertenço à região do Leste Xingu. Sou comunicadora da Associação Tendim Xingu, aqui.
0: Me chamo Enoque Marugo, sou da etnia do povo Marugo, que fica situado no Vale do Javari, na segunda maior terra indígena do país. Hoje eu sou presidente da associação.
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3: Idealização, Tânia Cerqueira. Roteiro, produção, entrevistas e edição, Natália Mendes. Sonoplastia, Messias Melo. Trilha sonora de Marcos Viana. Coordenação, Tayana Borges. 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

0: coração, do caminhar, decantar sonho e terra, que está em cartaz até o dia 23 de agosto no Museu do Estado de Pernambuco.
1: Com curadoria de Joana D'Arte.
0: Essa exposição, ela passou pelo edital da Galeria Capibaribe, foi aprovada, e está em parceria da Galeria Capibaribe com o Museu do Estado de Pernambuco.
1: Um abraço e esperamos vocês. 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

Muito boa noite para você que está nos ouvindo aqui na Rádio Universitária 99.9 FM. Eu sou Duda Lins e começa agora o programa Estagiaua. É aquela uma hora que os estagiários da nossa rádio pública dominam e surfam nas ondas da 99.9 FM, trazendo muita música boa para você quando o ponteiro do relógio bate às 8 da noite. Bora começar agora a nossa seleção musical e a primeira sequência começa com a música Lua Marinha de Juia. Bora conferir.

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Você acabou de ouvir Mais Cedo, da banda pernambucana Gelo Baiano. Antes ainda, escutamos a banda Sports, com a música You Are The Right One. Iniciamos a nossa primeira sequência com a música Lua Marinha, de Juia. Aproveita e atualiza sua playlist e fica sintonizado com a gente na Rádio Universitária para conferir mais música boa. E agora vamos seguir com o nosso sabadão aqui no Estagial, começando a nossa segunda sequência com a música As Desvantagens de Amar Alguém Que Mora Longe, da banda Jovem Dionísio. Bora conferir.

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0: Você acabou de ouvir a música Partilhar, de Rubel. Antes ainda, escutamos aqui Phil Veras com a música Pode Vir Comigo. E iniciamos a sequência com a música As Desvantagens de Amar Alguém Que Mora Longe, da banda Jovem Dionísio. E o som tá muito bom, a noite segue maravilhosa, mas a gente vai ter que fazer aquele rápido intervalo. Mas ó, fica aí sintonizado na 99.9, que o que vem no próximo bloco você com certeza não vai querer perder. E claro que os estagiários também merecem uma pausa, então fica aí ligado na nossa programação que a gente volta já já.
1: 8 horas e 23 minutos.
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5: 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Salvou? 99 graus.
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Seja muito bem-vindo de volta ao programa Estagiaua. É aquela uma hora com os estagiários da Universitária Recife, a nossa rádio pública. E como a gente sempre fala, é o intervalo mais rápido em linha reta do mundo. E se você ouvinte está aí na atividade ou está apenas de boa curtindo 99.9, deixa a gente ser a trilha sonora da sua noite. Já chama a galera, avisa que o estagiário voltou com mais música boa e a gente segue o programa agora com a música Olhar Pra Você, de Ana Vitória, em parceria com Bruno Berli. Bora ouvir!

Você acabou de ouvir Lua Cheia, de Marina Sena. Antes ainda, escutamos aqui Tatuzinho, de Lineker, em parceria com Alessandra Leão. Também escutamos aqui Urias, com a música Navegar. Iniciamos a sequência com a música Olhar Pra Você, de Ana Vitória e Bruno Berri. Aproveitando esse momento bom demais, já faço ó, o convite para você fazer parte dessa família da Rádio Universitária, seguindo o arroba Rádio Universitária Recife no Instagram, para ficar por dentro de todas as atividades da rádio. Se quiser ver mais cortes, entrevistas e canjas, só olhar o nosso TikTok, arroba Rádio Universitária Recife. E para ver na íntegra, tem o nosso canal 99 Universitária FM no YouTube. Você pode também ouvir as entrevistas na sua plataforma de streaming favorita e você pode entrar em contato pelo nosso WhatsApp, o 81-3879-5454. Repetindo, 81-3879-5454. É a rádio em todo lugar como você nunca viu. Agora, vamos de música nessa nossa última sequência com a faixa Eu Venho de Longe, de Daniela Mercury. Bora conferir?

0: Você acabou de ouvir Paulinho Mosca com a música Pensando em Você. Antes ainda, escutamos Vanessa da Mata com a música Não Me Deixe Só. Também escutamos aqui a faixa Caso Sério, de Rita Lee. Iniciamos a nossa última sequência com a música Eu Venho de Longe, de Daniela Mercury. E com isso, finalizamos o programa de hoje, que veio com essa vibe mais romântica, trouxe uns indies, trouxe MPB, muita variedade para você que tá aí na sintonia do Estagial. E eu sei que bate aquela tristeza com o fim do programa, mas ó, nada de desanimar, que vem muito mais aí com o programa Na Agulha. Então fica na programação. O programa de hoje foi apresentado e produzido por mim, Duda Lins, com música de fundo da banda Saga HC, a música Carcará Batendo Asas, que teve participação de Charlie Duque e Jorge Azevedo. E no sábado que vem, você tem um encontro marcado com Thiago Vinícius, que vai estar apresentando o Estagial. Neste mesmo horário, a partir às 8 horas da noite na Rádio Universitária 99.9 FM. Desejo para você uma ótima noite e um abraço até o próximo Estagial.
1: 8 horas e 55 minutos.
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4: 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Bione com Deixa as Garotas Brincar.
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0: 9 horas.
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